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18: Clube da Viola tá de volta. E aí, quem tava esperando pra ouvir mais modão? Quem tava esperando pra ouvir mais sucesso? Tem Daniel Prato do Dia.

0: sim, viu?
1: Ah, é? Quem é seu marido?
2: Eu sou o marido dela.
1: Só podia ser você. Tem uma cara de corno?
2: Corno não, eu vou te matar.
1: Você era corno, sim. Só que agora é de...

0: tipo, pois não, e qual é a dupla que o senhor gosta?
1: Sendo sertaneja, qualquer uma. Pronto, seu chifrudo idiota. E você aí, quem é?
2: Eu sou o Zé Lagartixa.
1: Ah, você é bicha. E a senhora, o que faz aqui?
3: Ô, seu boca dura, eu tô procurando homem.
1: Vai para o inferno, lá tá cheio de macho. E você aí, ô? Cara, quem é você?
4: Eu sou o padre dessa cidade.
1: Ora, muito bem. Você vai ser o primeiro padre que eu vou matar.
4: Se você quer me matar, filho, vamos para dentro da igreja.

0: Paranaense, Um Apagão no Natal. Pra fechar mais essa sequência de músicas e sucessos aqui do nosso Clube da Viola, intervalo rápido, voltamos já.
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5: 9:25.
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7: Estamos de volta, Clube da Viola. Hora de música, hora de sucesso, hora de modão. Agora tem Rodrigo Matos e Praiano, Berço de Espinhos.

e Tinoco, Na Beira da Tuia. Mais um sucesso pra você ligadinho aqui no nosso Clube da Viola. Agora tem Du Glacial, Poeira.

0: Nestor e Nestorzinho, Caboclo Folgado, fechando mais uma sequência musical do nosso Clube da Viola. Intervalo é rápido, daqui a pouquinho a gente tá de volta.
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11: 9h43.
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13: De volta com o Clube da Viola. Hora da última sequência musical do programa de hoje. E a gente separou para começar essa sequência as Irmãs Galvão.

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1: Nenete e Dorinho, o Milagre das Rosas, fechando aqui o nosso Clube da Viola de hoje, agradecendo carinho, audiência e paciência. Grande abraço aqui do Rodrigo Souza, até o próximo programa, se Deus quiser. Tchau, tchau, até lá.
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0: 22 horas e 1 minuto.
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1: Inicia-se neste momento Cidade in Love, com o propósito de entrelaçar e aproximar corações. Ju Garcia aqui, te convido a permitir que cada palavra, cada momento de silêncio e cada som façam parte da narrativa da sua vida. Neste lugar, cada elemento tem seu significado, uma vez que o romantismo é o núcleo que direciona este percurso. Este é o ponto onde a intensidade se eterniza como memória, enquanto a emoção evolui para a companhia. Para iniciar, deixe que a música enche o ambiente e expresse o que as palavras não podem. Eleve o som e desfrute da primeira faixa de hoje.
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0: música anterior deixou uma vibração emocional no ar que ainda se mantém. Mantendo o mesmo ritmo, a seguinte música se apresenta para dar continuidade à nossa saga.
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0: Sonsa.
1: Ao término da melodia, persiste no ambiente a profundidade emotiva das experiências compartilhadas. Vamos fazer um pequeno intervalo no Cidade em Love. Após o intervalo, continuamos a celebrar o amor e as novas emoções neste espaço de romance.
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0: 22 horas e 27 minutos.
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2: Cidade in Love renasce e cada elemento é expresso em palavras que aproximam corações. O romantismo ainda é o elemento central que define esta atmosfera única. É o momento de se deixar levar por essa onda que muda sentimentos em companhia. Neste instante, a música prossegue expressando tudo que o coração pode entender.
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0: Cada nota que se silencia dá lugar a novas sensações. Permita agora que a próxima música domine seu coração.
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0: trilha sonora abre caminho e estabelece a atmosfera ideal para um intervalo necessário. Breve intervalo agora no Cidade em Ló. No retorno, continuaremos com mais melodias românticas aguardando por você com o mesmo fervor.
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0: 22h45.
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4: Cidade in Love está novamente conosco, infundindo sentimentos que transformam todos os instantes em ocasiões únicas. Aqui, cada palavra se converte em refúgio e cada momento é ainda mais carregado de significado. E na mesma vibe, permita que a melodia te capture e preencha um encanto que somente o coração pode sentir.
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0: A emoção não se esgota com o término da música. Ela se renova. A transformação musical já está em curso com o som que vem agora.
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0: Concluímos essa melodia e agora um breve pausa nos aguarda. É hora de uma pequena interrupção. Fique ligado. Após esta breve interrupção, mais músicas voltarão a animar este espaço criado para o coração.
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0: 23:02.
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4: Cidade 9 retorna revivendo emoções que unem corações. A seguir, deixemos que esta próxima música nos transporte.
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0: melodia acabou, mas a atmosfera de amor ainda ecoa. A melodia seguinte já está alinhada para seguir com este instante.
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0: outra música que alcança os corações. Hora de um breve pausa no Cidade em Love. Após a pausa, continuamos trazendo emoções que fazem cada momento ser especial.
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0: 23h18.
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4: Reiniciamos o Cidade in Love, oferecendo a cada retorno um novo momento para abraçar intensamente os sentimentos que caminham conosco. A harmonia musical é quem carrega e traduz os sentimentos persistentes além do tempo efêmero. Prosseguimos com essa seleção especial.
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0: ressoar daquele som imprimiu marcas, metamorfoseando o silêncio em saudade. Prepare-se, pois vem aí uma nova trilha sonora para adicionar mais emoção à nossa história.
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0: Cidade em Love tira um breve descanso agora, mas o amor ainda permeia cada segundo. Eu, Ju Garcia, gostaria de enfatizar que sua participação é crucial para o sucesso deste evento. Regressamos em breve com mais músicas e experiências emocionantes feitas para o coração.
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0: 23 horas e 37 minutos.
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4: O Cidade in Love está de volta, trazendo mais uma vez aquela magia que torna cada segundo único. Permita que a próxima melodia te envolva agora e continue a tecer esta trama de emoções.
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0: encerramento de uma melodia marca o começo de uma nova emoção. Então, permita-se ser conduzido pela melodia que agora se inicia.
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0: encerramos outra edição do Cidade em Love, onde cada segundo experienciado permanecerá guardado como uma memória preciosa no coração dos telespectadores. Todos os sons, cada letra e silêncios compartilhados formaram recordações indeléveis para quem presenciou. Mesmo que a última melodia tenha cessado, o romantismo persiste em nos guiar, já que os sentimentos autênticos jamais se extinguem. Eu sou Gil Garcia e agradeço por sua companhia, pela sintonia de emoções que compartilhamos neste encontro especial. Até o próximo Cidade em Love, onde continuaremos a compartilhar juntos momentos emocionantes. Um forte abraço.
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0: Olá amigos e olá amigas, bom dia, bom dia, bom dia. Com a certeza de reencontrá-los com saúde e muita disposição para esta segunda-feira. Hoje, 14 de setembro de 2026. Então, amizades, nós queremos pedir a Deus que Ele esteja na nossa frente para nos mostrar sempre o melhor caminho. Que Deus esteja ao nosso lado para nos abraçar e nos proteger. Que nosso Senhor Deus esteja atrás de nós para nos salvar das pessoas falsas. Que nosso Pai Deus esteja debaixo de nós para nos amparar quando cairmos. Que Deus esteja por cima de nós para nos tirar das armadilhas. Que Ele esteja dentro de nós para nos consolar quando estivermos tristes. E que Deus esteja sempre, sempre ao redor de nós para nos defender quando os outros nos atacarem.
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0: Olá, tudo bom com você? Aquele aperto de mão, bom dia. Nós estamos chegando e com as bênçãos vindas dos céus, vamos, olha, iniciar agora um novo dia, uma nova programação pela Rádio Montanhesa 93.5 FM, aqui de Vazante, no Noroeste Mineiro, a nossa rádio. Olha, estamos abrindo o programa Sinfonia Sertaneja para rodar o melhor do sertanejo, hein? E hoje, amizades, hoje segunda-feira, hoje dia 14, né? Hoje é dia 14. Hoje é dia de São Materno, hoje é dia do frevo. Bom, eu sou Elde Silva e junto à equipe 93, juntos vamos até logo mais às 8 horas, patrocinado pelo Supermercado Serra Dourada, o supermercado da sua família. 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Oi, bom dia, 5 e 3.

0: Leandro e Leonardo, Pense em Mim, também a Alanha Latim e a música, né? O modão aí, ó, dois passarinhos que abriram o nosso programa, que abriram aqui a programação da Montanhas FM para você, para amanhã desta segunda-feira, tá certo? Hoje, amizades, dia 14 de setembro do ano de 2027, 26, né? 27 é o ano que vem, claro, tá? É lembrar que hoje é dia do frevo. Aqui é o de Silva na produção, redação e apresentação. A coordenação é dele, Anderson Frank, direção artística de Isaac de Cáltima, direção geral dele, Dr. Romão Gonçalves Dias. É lembrar que o signo de hoje, Virgem, a estação inverno, a lua está na sua fase nova, dia de número 258, faltando aí 108 dias, portanto, para o fim da temporada de 2026. Beleza? Forte abraço para você e sua família.
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0: 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Não perca a hora, 5:12.
2: Bom

0: Tá romântico o programa hoje, é isso? É o Amor Zezé de Camargo e Luciano, fechando aqui o primeiro bloco do nosso programa, do meu, do seu, da nossa programação para esta segunda-feira.
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7: Oi com a gente, você, bom dia. Oi, 5 horas e 21 minutinhos. Segunda-feira que promete, hein? É segunda-feira que promete muito, com certeza. Bom dia aqui é o nosso amigão Elvis. Alô, Elvis, daqui a pouco falar com ele, atendê-lo no nosso programa Sinfonia Sertaneja, viu? Alô, nosso amigo Zezinho, né? Bom dia para o Zezinho, viu? Também a sua esposa, né? A Rosanei. Enfim, toda a família aí na comunidade da Extrema, forte abraço, ótima segunda-feira, ótima semana. Ele mandou para cá a seguinte mensagem: bom dia, companheiro Elde, viu? Vamos lá, né, com Deus, mais uma semana começando com chuva, graças a Deus. Eu disse para ele: uai, Zezinho, aqui ainda não, viu? Só se foi agora das 5 horas para cá. Mas o ventinho tá um ventinho assim de realmente de que a chuva pode chegar por aqui, né? Então vamos aguardar, tá certo? Vamos aguardar aí que as chuvas aparecem, beleza? Forte abraço pra você, viu, Zezinho? Divide com a gente aí, tá um pouquinho de chuvas pra cá, aqui pra nós em Vazante. Forte abraço, bom dia. Oi, pra indicar pra gente música na programação, Jack, né? Sempre abrindo aqui o programa, fala comigo, Jack. Opa, bom dia.
8: Bom dia, Elton. Jack. Mandar uma música para nós, Moça Caipira. Ofereço a todos os meus colegas dessa moda, Fabíola, seu Melos, Fã de Salvador, Zé dos Reis, Adriana, Carinho, Pulu, Netinho, tem cunhado atleticano, Saraiva, Antuí, e todos que gostarem da música. Tá na Montanhesa? Tá beleza. Valeu, amigão.
7: Então fica assim, amigão. Obrigado, bom dia. 5 horas e 23 minutos.

0: Luz da Minha Vida, Trio Parada Dura, ó, goiano e paranaense, Moça Caipira, no segundo bloco aqui da programação nossa.
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2: Oba! Bom dia!
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0: Oi, bora, bora, já são 5h32. Olha, para votar nas eleições deste ano, o eleitor deve apresentar uma identificação oficial com foto ou e-título. No caso do aplicativo, é necessário que a versão digital exibida ou exiba a fotografia da pessoa. É recurso disponível apenas para quem possui cadastro biométrico na Justiça Eleitoral. Quem estiver com o e-título sem imagem também poderá votar, desde que apresente outro documento oficial, impresso ou digital, que confirme sua identificação. Além do e-título com fotografia, podem ser apresentados carteira de identidade, o RG, carteira nacional de habilitação, CNH, certificado de reservista, passaporte, além de carteira de categoria profissional, reconhecidas por lei. A carteira de trabalho física também é válida. Já a versão digital não pode ser usada para esse fim, pois não possui foto validada por órgão oficial de registro.
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13: Foi ao seu lado sempre, bom dia, 5 horas e 37 minutos, 5h37. Olha, o nosso canal para você participar é o 99688-1049, viu? De repente, um ouvinte novo aí que ainda não tem, tá o nosso número 99688-1049 para você interagir com a programação, mandar para cá o seu áudio, tá aí escutar aqui o programa, viu? Abração para o Tião, né? O Tiãozinho, né? O Tiãozinho Peneirinha. Alô, Tiãozinho Peneirinha, viu? Sua esposa Lenice, aí na fazenda comunidade de Madamacaúba, né? Forte abraço, gente, aí. Bom dia, ótimo. Ótima segunda-feira, ótima semana, é, tá na montanheza, tá uma beleza. Mais ouvintes para falar com a gente, indicar moda, indicar música aqui no nosso programa, o seu programa, o Sinfonia Sertaneja. Cadê você? Bom dia, para falar com a gente, indicar moda aqui na programação do nosso Sinfonia Sertaneja. Cadê você, hein? Ah, fala comigo, bom dia.
14: Oi, Ed, bom dia, aqui é Adolfo. Foi ontem aqui na igrejinha do Ponto, com essa festinha aqui, essa procissãozinha aqui, ó, tirei essa foto, preciso mandar pra você. Você é caboclo católico, ué, Ed, toca aí a moda boa. Bota as aves violeiras, filho, a minha senhora, a minha, todo o pessoal tá rádio montanha nesse momento. O Andrézinho, o homem do Sacaju, que tá sumido de novo. Quem tá na montanha, tá beleza, Ed. Passei na casa do meu amigo, seu avião, peguei um queijinho.

0: que nunca mais voltei lá, bati um dedinho de prosa e é bom
1: E
0: demais.
1: bom demais, né, Sadata? Vi aqui a foto, mandou pra gente aqui a foto, viu, Sadata, da procissão da comunidade do Panto, né? Pois é, o lado religioso é muito importante, né, Sadata? Muito importante mesmo, viu? E parabéns, inclusive, o senhor divulga muito aí, né, a comunidade, né? Divulga, manda muitas fotos da comunidade e tá sempre participando, né? Sendo participativo, isso é importante. Já já tem pro senhor aí, tá? Uma de Baltazar Violeiro aqui na programação, tá bom? Mais ouvinte para indicar, para pedir moda. Mais um que tava sumido, apareceu por aqui, fala comigo.
2: Bom dia, Edson. Beleza, bom, né?
1: Beleza.
2: Ô, Elton, manda uma moda aqui pra nós. Na Fazenda Capizão. Minha esposa, Kênia. Meu filho, Ítalo. Popular Bechó. A música Sandra e Ronaldo. Que amor é esse?
1: Que amor é esse?
2: Beleza?
1: Beleza. Ei, Elvis, bom dia pro Elvis, né? O Elvis, a esposa Keren, né? O filho Ítalo. O Ítalo lembro dele desde menininho, né? Hoje tá rapazão, né? O Ítalo, é, Bechó. Um abração pra vocês aí, viu?
2: É
1: É o
2: ele?
1: Elvis com a gente.
2: Eu não sabia que era ele,
1: Eu
2: não,
1: sim, rapaz, tá de volta aqui na programação. Pediu com Sandra e Ronaldo, 5h40.

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0: 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Oi, rapaziada. Olha só, gente, já são 5h47, já tem um minuto esportivo, tá bom? 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
1: Pelo Campeonato Brasileiro, 27ª rodada, tivemos na sexta-feira, Curitiba e Atlético Paranaense ficando no 3-3 no Clássico Atletiba. No sábado, Atlético Mineiro 3, Fluminense 1, Grêmio 1, Vasco 2, custou, né? Aí a cabeça do técnico do Grêmio, o Felipão, assumiu interinamente o Grêmio. Chapecoense 1, Internacional 2, Palmeiras 2, São Paulo 0, Botafogo e Bragantino 1-1 e Santos 2, Cruzeiro 1 no sábado. Ontem, Mirassol 2, Vitória 2 e Flamengo 2, Corinthians 1. A rodada será fechada hoje com o jogo logo mais às 8 horas em Salvador, Bahia e Remo. O Atlético volta a jogar no próximo sábado, às 4 horas em BH, recebendo a Chape. E o Cruzeiro, no domingo, às 4 horas em Salvador, pega o Vitória.
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0: 53, muito obrigado aqui, viu? Ao nosso amigo, alô, João Marcos, bom dia pra você, viu? João Marcos, a gente, ele fala, bom dia, Elzio Silva, roda aí pra nós, viu? Com os Anéis da Nato, minha homenagem, viu? A música que fizeram em homenagem, viu? Ah, tá, ele pediu... Ele quer minha homenagem com os Anéis da Nato, beleza? Então, a gente vai rodar pra ele já aqui na programação, beleza? Forte abraço, obrigado e bom dia. Antes com a gente, viu? Tá na estrada, lá no Estadão do Goiás. Ei, ouvida a gente, viu? Ô, Luiz Carlos do Goiás, fala comigo, bom dia, seu...
1: Oi, bom dia! Aqui é Luiz Carlos, no Estadão de Goiás. Manda pra nós aí, ó, a música de Lourenço Lorival, meu velho pai. E eu ofereço aqui pra turma que tá comigo aqui, meus filhos. Nós estamos aqui sentindo a Jaraguá, Estadão de Goiás. Tá na montanha, tá beleza?

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1: 6:01.
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3: Bom dia, meus irmãos e irmãs. Cantem, povo de Deus, porque fomos redimidos na cruz de Cristo. Nós vos adoramos, Senhor Jesus Cristo, e vos bendizemos, porque pela vossa Santa Cruz remistes o mundo. Hoje, 14 de setembro, é dia da exaltação da Santa Cruz, lembrando a nossa redenção. Em nome do Pai, do Filho e do Espírito Santo. Amém. Senhor Jesus, por tuas chagas fomos curados, por tua cruz fomos libertados. Jesus, no início deste dia, eu venho pedir a vós, Senhor, que em vosso próprio corpo levou nossos pecados ao madeiro, a fim de que morrêssemos para os pecados e vivêssemos para a justiça. Por tuas chagas fomos curados. Jesus, pela cruz bendita, nós vos pedimos, dai-nos a graça de viver os frutos da tua redenção. Jesus, dai-nos a graça de viver hoje os frutos da tua redenção. Salve, ó cruz, doce esperança, concede aos réus remissão, dai-nos o fruto da graça que floresceu na paixão. Louvor a vós, ó Trindade, fonte de todo perdão, aos que na cruz

0: foram salvos, dai a celeste mansão. Ó Santa Cruz bendita, no início deste dia, ajudai-me a levar firme a minha cruz. Ó Santa Cruz, instrumento de morte e de castigo, mas que pelo sangue redentor se tornou sinal de nossa salvação, Jesus, contigo quero viver, contigo quero morrer, para contigo ressuscitar. Jesus, dai-nos a graça de viver hoje os frutos da tua redenção. Pai nosso, que estais no céu, santificado seja o vosso nome. Venha a nós o vosso reino, seja feita a vossa vontade, assim na terra como no céu. O pão nosso de cada dia nos dai hoje. Perdoai-nos as nossas ofensas, assim como nós perdoamos a quem nos tem ofendido. E não nos deixeis cair em tentação, mas livrai-nos do mal. Amém. Nossa Senhora das Dores, ajude-me a viver. Dai-me forças para saber sofrer. Nossa Senhora das Dores, ajudai-me nas tribulações, que eu possa carregar a minha cruz, como Cristo, o teu Filho amado, fez. Amém. Bom dia a todos.
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1: Bom dia!
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3: 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Voltamos já com mais música para você no nosso programa 6 e 8.

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3: 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Não perca a hora, já são 6 horas e 13 minutinhos, 6 e 13. Aô, você, como é que você tá? Beleza, forte abraço, obrigado, bom dia. Comeu o seu nosso programa.

0: Bom, 6h14, aô, Minas Gerais, forte abraço, obrigado, bom dia. Colocar aqui mais um povo para falar com a gente, indicando mais moda na programação do Sinfonia. Opa, fala comigo aqui, ó. Ô, Ronan Pão de Queijo, fala comigo, bom dia.
1: 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Aqui é o Ronan da Jardinária Muniz. Manda música para nós aqui fazer manutenção no jardim. Ó, manda aquela música para nós, Chapeludo. Se não tiver, manda Pão de Queijo de Minas. Oferecer para o nosso presidente do sindicato, Sérgio Indonida, para todo mundo lá de cima, Tecnopresa. Ronan da Jardim News deseja uma boa semana para todo mundo de Vazante. Um abraço, tenha uma boa semana. Está na montanhesa, está uma beleza.
0: Valeu, Ronan, obrigado, bom dia para você e sua família também com a gente. Beleza? Então tá muito bom. Mais um ouvinte para falar comigo, bom dia.
2: Aú, meu amigo é o Silvio, bom dia, tudo na paz?
0: Tudo.
2: Manda um modão para nós que na fazenda Taboquinha, aquela velho peão. Manda lá na Gueroba pro meu pai Hélio, Márcio Marujo, Doralto com a família. Manda lá no Água Quente pra Lourdes, meu Daílto. Lá no Capinzão pro meu amigo Daniel Gagum, pro Vaguinho Moreira. E pro Osmarim, no sítio Recanto da Muniçoca. Tá na montanhesa, tá beleza.
0: Valeu, Alex Boniti, bom dia pra vocês aí, tá? 6h15.

0: Chapeludo, Nando Moreno e Rio Negro e Solimões, atendendo aqui o ouvinte, né? Atendendo aqui o Ronan Pão de Queijo na programação do nosso
1: 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E você?
0: Oi, até logo mais, amizades, às 8 horas, o nosso Sinfonia Sertaneja. E você? 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Oi, 6 horas e 23 minutinhos, agora bom dia. 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

0: Paulo, 36 anos de muita tradição, 6h24.
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1: Opa, de volta, 6h29. É lembrar vocês que daqui a pouquinho, viu, às 7 horas, tem aqui pra gente, pra vocês, tá? O programa eleitoral obrigatório. Alô, seu Baltazar, viu? Bom dia pra você, viu? O senhor também aí, Aparecida, tá bom? E toda a família aí na fazenda, forte abraço, obrigado, bom dia. Nosso amigão Edson Japana, ô Edson japonês, viu? Já tá na estrada, né? Aí na 188, né, Edson? Bom dia pra vocês, viu? Vão na fé, vão na paz, viagem tranquilo e mais uma semana aí de muitas, né, muitas viagens com segurança, com certeza, inclusive, né, você precisando de mandar alguma coisa para Uberlândia, né, ou trazer, é só contactar, viu, com o Edson Japa, que ele realmente aí leva ou traz com segurança. Telefone dele, 34 99630-5434, 34 99630-5434, o nosso amigão Japa, ô Japa, bom dia, 6h30, cadê você para falar com a gente aqui na programação do nosso programa Sinfonia Sertaneja?
2: Aú, Ed Silva, bom dia, meu amigo, na paz de Cristo, esteja com todos os ouvintes, com todos nós.
1: Amém, amém.
2: Todas as famílias. Ô, manda um alô para nós aí na comunidade Vereda, manda aí pro Solis, Dom Rosi, Terilda, Arilma, Jânia, aô Edna, a Edna tá na rua, né, aí eu, né, ô, manda lá pro Eduardo na Cachoeira, fica duro aí, Eduardo, manda aí pro Braz, pro Zé Maria Furtado, manda aí pra galera aí da Sr. Joaquim, levanta, Sr. Joaquim, vai lá acordar este dono, porque tá ventando e tá achando que tá chovendo, aô, Tião do Augusto, fica duro aí, Nininha, o Éder, Divininho, manda aí pra turma aí.
1: Tá certo, valeu, viu, Hélio? O Hélio chamando a galera aí, portanto, né? Chamando a galera aí pra acordar, viu? Vamos espirrar, porque hoje é segunda-feira, domingão ficou pra trás, hein? Fala comigo, bom dia.
3: Bom dia, Hélio. Bom ou não? Eu falei que na curva do Grotão toca pra nós aí, previsão do tempo. Zé Mulato Cassiano, Presto Zé Pereira, Leonardo Oliveira, Jacima Simone, Robson Quituto, Luiz Paulo Gordinho, Vinicinho lá no Capão da Onça, Matheus Jesus, Tuniquim, Manelico, Tia Rosa, Jazeiro 0 a 100, não esqueci
1: de... De ninguém, viu? Você tirou o dedo do botão antes da hora, ô Bolicão? Não pode não, tem que ficar com o dedo do botão até terminar, viu, sou? Botãozinho aí, ó. 6h32.

0: Nós ouvimos Previsão do Tempo na programação da Montanhas FM com Zé Mulato e Cassiano, viu? O nosso abração, viu, pra galera aí na Oliveira e Silva Manutenção, viu, pra vocês aí. É, forte abraço, gente, obrigado aí pra vocês pela atenção, viu, forte abraço, obrigado aí, tá? Oliveira e Silva Manutenção, forte abraço, turma aí de Lagamar, viu, curtir a gente. Muito obrigado, bom dia, bom trabalho, ótima semana aí pra vocês, certinho? Bom demais da conta? 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Te oferecendo aí um bom dia, 6h35.
1: Bom dia!
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1: Oi, gente, 6 horas e 42 minutinhos. Daqui a pouquinho tem aqui pra gente, tá certo? 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Oi, mais gente para falar com a gente, indicando música na programação, viu? Abração para o Nilo, né? Alô, Nilo, bom dia para ele. Ele pede a música Cama Fria e manda aí para toda a sua família, viu? Aí ligadinha com a gente, especialmente a mamãe dele, né? A dona Sebastiana. A vocês aí, forte abraço, obrigado e bom dia, fala comigo.
2: Bom dia, meu amigo Andy Silva. Passa aí para nós, Feitiço Espanhol, com Ziles Alo. Manda pro Marujão Alagueroba, pro Sendino João Estator, pra Mara Invasante, o Anísio Invasante, o Tião Galinha, se tiver acordado na hora dessa, né? O seu Zé Pereira, do Indaiá, o seu Zé Maria Furtado, no sítio Olhos d'Água, o Nildinho lá no assentamento Nossa Senhora da Guia, tá na montanheza, tá beleza.
1: Combinado, então, Marcelo, viu, senhor? Ele tá pé da vida com o cabuloso dele, só que teve uma queda. Ô, complicou, hein? Complicou aí, o Marcelo. 6h44.

0: dupla de Brasília, Roniel e Rafael Cama Fria, né? O Nilo, oi Nilo. O Nilo tá lá no terreiro esperando a chuva, rapaz, e ela não chega, mas ele não cansa de esperar não, viu? Bom dia. Oi, gente, agora já são 6h49.
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2: Supermercado Reli informa a hora certa. 6h50.

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9: Oi, 6h54, parabéns ao André Felipe Cortes Guimarães, Argemiro Silvério do Vale, Carlos Luiz de Freitas. 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
1: Oi, 6h56, já o programa eleitoral, viu? Obrigado aqui o Jorge Pedro, bom dia aqui para Eva Maria, né? E ela fala bom dia, bom trabalho. Agora mudei, viu, Elze? Agora mudei. Mudei para o bairro Antônio Secretário, não moro mais na Vila das Viúvas. E o bom dia então lá para a Eva, né, e o Oswaldino, agora no bairro Antônio Secretário, para vocês aí. E um forte abraço, obrigado, bom dia e boa moradia, beleza? Alô, Leandro Alves, já atender você, viu? Alô, Nilma, também aquele abraço, obrigado aí, bom dia. O Caracu mandou para cá a seguinte mensagem: bom dia, meu amigo Elde Silva, estamos voltando da festa Alto dos Valinhos, passando para agradecer a todos os amigos que deu apoio a nós nas estradas com os pousos. Nosso amigo Mandioca, no Arrependido, juntamente com os seus filhos. Obrigado a todos, estamos aqui, ó, no Ronan, né, aqui no Valtão. Alô, Walter Matzio, muito obrigado, os amigos, viu? E a festa estava muito boa. Minha família estava em peso. Ô, que bom, hein? Manda um modão de carro de boi para todos os meus amigos de Vazante e região e a galera aí de São Brás e região. Hoje vamos chegar em casa com as graças de Deus, viu? Ah, fala aqui, portanto, né, o Caracu, um abração para o Caracu, né, também o Ronan Matos, né, o seu Walter Matos aí no, ainda no Indeiazinho, recebendo a galera aí que tá para chegar, portanto, em Vazante, beleza? Forte abraço, obrigado, voltamos já logo após o programa, tá na montanha, tá, beleza?
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7: Ao seu lado sempre, bom dia de volta, ao vivo com a programação aqui na Avenida Paracatu, centro de Bazante, programa Sinfonia Sertaneja, Rádio Montanhesa 93.5 FM. Deu até logo mais às 8 horas, Eldi Silva quer ser te fazer companhia. Oi, 7h25. 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
7: 7h26 na programação. Aqui o ouvinte participa, interage com a gente. Mais uma vez, bom dia, viu? É lá para a Eva, né? Também lá o Oswaldino, né? Agora morando, né? Está em uma nova morada. É, né? Para vocês aí, forte abraço, obrigado, viu? E bom dia. Agora estão lá ouvindo a gente, tá certo? No bairro Antônio Secretário. A eles todos, forte abraço, bom dia. Opa, fala comigo.
8: Bom dia, Eldi Silva. Aqui é José Maria Furtado, aqui do Sítio Olhos d'Água, comunidade do Barreiro. Manda aí pra nós aí com Léo Canhoto e Robertinho. Vou tomar um pingão. Manda aí pra minha mãe Maria Pretinha, pro meu tio Zé Furtado, pro seu Adão Mário. E ali pro meu amigão João Candim. Fica duro, João Candim. Manda ali também pro seu Alice Correia, toda a família. Pro Divino e a Terezinha ali na beira do Catirina. Fabi Meloso no Retiro da Roça. Marcelo Macumba, Zé André. Caetano lá no Moreira, Tony Cardoso, Edinho Capagalo. Manda aí pro Marujão também, o Ruitinha. E peça a turmada toda aí, Eldi Silva. Vem, vamos puxar o creme, rapaziada.
7: Bora, bora puxar o creme. Zé Maria Furtado, 7h28. Aô, segunda-feira. Gente, acabou o domingão, hein? É semana nova. Bom dia.

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1: 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Bom dia. 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Bom dia, 7h34.
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17: Oi, 7h39, viu? Bom dia lá para o Edmilson Pereira, viu? Lá no Brejo Grande, né? Obrigado a ele pela participação, viu? Bem lá, bom dia lá para o Flávio, né? Alô, Flávio, bom dia para você, viu? E toda a família. Aí também com a gente, tá certo? Alô, Geraldo, né? O Geraldo Pimenta, a sua esposa Lúcia, enfim, toda a família, tá? aí do bairro Nossa Senhora de Fátima, né? Também lá o secretário de esportes, Isaú, né? Isaú Fernando, a esposa Vanessa, né? Os filhos aí, Heitor e Fernandinha, né? Isaú se recuperando, né, cara? Graças a Deus passou pela cirurgia programada na última sexta-feira, deu tudo certinho. Né? Então, inclusive o secretário, toda a família, viu? Eles agradecendo a todos aí pelas orações e a torcida

0: dá certo, vai dando certo e vai ficar bom, vai recuperar, né? A secretária agradece aí o apoio, portanto, aí de todo mundo, beleza? Às 7h39, a no sequência que o nosso programa Sinfonia Sertaneja, mais ouvintes para falar e indicar na programação. Oi, Leandro Alves, pula para cá para falar com a gente. Bom dia no nosso programa Sinfonia.
1: Bom dia, meu amigo Eldo Silva. Falado, bem falado e bem comentado aqui, Leandro Alves. Manda pra nós aí, Milagre da Flecha. Tá na montanha, tá beleza. Câmbio e desligou.
0: E desligo. Essa aí é grande figura, seu Leandro Alves com a gente. Eita,
1: bom dia, meu...
0: Tá certo, bom dia pra você, meu Leandro. Tamo junto na programação, viu? Gente fina demais da conta, bom dia pra ele e sua família. Tem mais um gente fina pra falar aqui, viu? E pedir mais uma moda. Essa aqui é gente fina, né? A Nilma, fala Nilma.
2: Bom dia, meu querido amigo. Tudo bem com você, Eldi?
0: Tudo
2: aqui
0: bom.
2: Aqui é a Nilma.
0: Fala, Nilma.
2: Gostaria de ouvir a música de Leandro e Leonardo, Deixa Eu Te Querer. E mandar aqui pro meu marido José Rivaldo, para Dona Margarida, mais o seu Cornélio Veredinha, para Ruth, mais o Modesto, para o Zezinho, mais a Cristina, para a Eterne, minha amiga, para a Terezinha, mais o noivo, minha amiga, lá no Água Quente. Muito obrigada. Tá na montanheza?
0: Tá, beleza. 7h41. Quero ser seu dono, nome da música, viu? Leandro e Leonardo.

Na 93, e você ouvimos em Milagre da Flecha, João Mineiro e Marciano, Leandro e Leonardo, Quero Ser o Seu Dono. A Nilma indicou pra gente, bom dia pra ela. 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
2: Oi, 7h55, em nome da Farmácia Sense, Supermercado Serra Dourada, Sicoob Credipass e da Madeireira Brasil Minas, queremos agradecer a Deus pelo dia de hoje, só pelo hoje, porque através dele sentimos saudades do ontem, é claro, esperança da manhã. Para vocês aí, uma ótima semana, viu? Amanhã de volta, às 5 da matina, com mais um programa Sinfonia. Sertanejo, mais uma vez, bom dia, viu? A turma ali, né, na casa do seu Walter Márcio, Dona Tunica, né? É o Ronan, lá o Caracu, a galera chegando aí, né, da festa, né, lá dos Valinhos, que aconteceu aí no fim de semana. A eles, então, um forte abraço, obrigado aí, bom dia. Estamos juntos com o nosso programa Sinfonia Sertaneja. É, também que bom dia, viu, lá para a Soraya, né, a Soraya e toda a galera aí no Lava Jato União. A turma Naldo de Luan Luiz, né, a turma aí da Nacional Parafuso. Vocês aí também, obrigado pela preferência, viu, bom dia. Ótima segunda-feira. Vamos colocar aqui o Igor, o Iago, né, para falar. Fala, Iago, bom dia.
3: Oi, eu disse, bom dia, tudo bem? Estamos aqui no Daiazinho, ajeitando as coisas para poder subir lá para a cidade. Queria mandar uma música, dedicar ao meu vizinho Zé Pereira aqui, ao meu tio Milton, ao meu tio Salvador, lá do Guardamor, e todos que curtiram a música. Cheiro de terra, do Zé Neto, Cristiano e Daniel. Um abraço e uma boa segunda-feira. E vamos que vamos.
2: Vamos que vamos. Obrigado, viu, Iago? Infelizmente, não consigo rodar a sua moda, o tempo aqui esgotou, viu? Mas valeu pela participação e ótima semana. Com Deus. Fala comigo.
4: Bom dia, Weldo Silva. Aqui é o Jorge Pedro. Mandou uma música pra nós boa aí. Te adoro e Sampaio. Tô querendo é mais. Oferecer aí só de vazante, né? Neno Mar Barbudo, meu irmão Davi Pedro. Pro Irão do Taco, pra você da rádio. Pra todos os amigos nossos aí. Que no Vajão já tá dando um chuvisqueiro aqui.
2: Oh, que bom, ué.
4: Tá no montanhês, tá beleza. Obrigado.
2: Obrigado, viu, Jorge Pedro? Também não consigo rodar a sua moda, mas vai entendendo aí, porque pediu antes aqui, ó, Luzia. Fala, Luzia.
5: Bom dia, meu amigo Eldo Silva, tudo bem? Gostaria de ouvir a música Carro Sertanejo com trio de paradas. Ofereço para o meu irmão Raul, que é o compositor da música, e sua esposa Mariana, lá no São Brás de Minas. Para meus afilhados, Zezinho da Ritinha e sua esposa Rosaneira, na Extrema, minha amiga Cleide, lá em Nagamar, meus amigos lá no Cerrado, o Lilo, mas a sua família, e para vocês aí da rádio, para o meu esposo Totonho, e para todos que gostarem da música. Uma ótima semana para todos. Fica com Deus. Tchau, obrigado. Tá na montanheta? Tá beleza.
2: Com Deus também, Luzia. Obrigado pela participação, viu? Trio disparada pra fechar. Carro Sertanejo. Ótima semana. Até amanhã. Tá na montanheta? Tá beleza.

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1: Aqui de volta, maravilha! Vamos lá, medicação para a alma, nesse dia de hoje, 14 de setembro, meu amigo. Como é que tá seu dia? Como é que foi seu final de semana? Desejo que tenha sido maravilhoso. Para você e sua família também, viu? A minha família também foi maravilhoso. Muito bom. Apesar da minha família, aqui é só o Matheus, a Lara, o outro pedaço da família está em Uberlândia. Aqui fica eu, Graça, Matheus, Lara e a Maia do vovô. E lá do lado de lá fica o Júnior, Maiara e a Maitê do vovô. Por isso, vamos começar a semana meditando nesse dia 14. Quando a ansiedade chega, porque já estamos aproximando bem do meio do mês, aí diz uma palavra bonita, legal, que está lá em Pedro, no capítulo 5, versículo 7. Primeiro Pedro, amém da verdade, lançando sobre ele toda a vossa ansiedade, porque ele tem cuidado de vós. Tá certo? Entendeu? Ansiedade pode fazer a mente correr para problemas que ainda nem aconteceram. O coração acelera, os pensamentos se acumulam e parece difícil encontrar tranquilidade. Hoje, pare por alguns instantes. Respire devagar. Você pode fazer isso agora, depois dessa medicação para a alma. Olhe ao seu redor. Volte para o momento presente. E entregue a Deus aquilo que você não consegue controlar. Mas lembre-se, cuidado e cuidar da ansiedade também pode exigir acompanhamento profissional, viu? A gente tem vários terapeutas aqui na cidade Vazante, várias pessoas que mexem com a inteligência emocional, inclusive fiz formação de inteligência emocional para poder ajudar. Salvar almas. A fé e o cuidado com a saúde podem caminhar juntos. Você não precisa escolher entre Deus e o tratamento, tá? Pode buscar os dois.

2. Deus quer que cuidemos da vida que recebemos. E para guardar, toma nota, nem tudo precisa ser resolvido hoje. Entendeu, hein? Nem tudo precisa ser resolvido hoje. E eu faço essa pequeníssima oração. Senhor, acalma meus pensamentos e dai-me sabedoria para cuidar da minha mente e do meu coração. Amém, nesse início de semana.

Sensacionantes, o nosso carinho, o nosso abraço a você, viu? Muitíssimo bom dia, você é a razão do nosso sucesso por aqui. Nós agradecemos de todo o coração, viu? Muito obrigado, bom dia, dia, bom dia, segunda-feira. Essa é a nossa montanhesa. É a nossa rádio. 93.5. É aqui que você está sintonizado, viu? É aqui que você está sintonizado e vai ficar comigo na sequência com muita música, informação, entretenimento que não para de chegar a cada momento, né? Um ouvinte atrás do outro, é no trabalho, é no lazer, é dirigindo, indo, vindo, passando por vazante. O nosso abraço, muito bom dia! Aqui, Isaac Nicautman te faz companhia! Bom dia,

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12: Por aqui a gente segue na programação 93, Amigos da Manhã, 8h18 agora. Bom dia, segundona, ó. Um abraço pra Denise. Um abraço para Neuza, o Marcelo, a galera, vai acordando, vai despertando.

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3: Olha o bros aí, gente, ó. É a prometida, é? 8h26, já o nosso Minuto Notícia.
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2: 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Um alerta para quem está usando as chamadas canetas para emagrecer. Medicamentos como semaglutida e tirzepatida podem ajudar bastante na perda de peso. Mas, segundo um estudo, usar o medicamento sem mudar os hábitos pode dificultar a manutenção do resultado. Uma revisão que analisou 37 estudos com mais de 9.300 pessoas mostrou que depois da interrupção do tratamento, os pacientes voltaram a ganhar peso gradualmente. Os pesquisadores obtiveram um ganho médio de cerca de 400 gramas por mês após a suspensão dos medicamentos. A explicação é simples. A obesidade é uma doença crônica. Quando o medicamento é interrompido, o organismo volta a ativar mecanismos que aumentam a fome e favorecem o ganho de peso. Por isso, especialistas reforçam que o tratamento precisa envolver também alimentação equilibrada, atividade física, sono adequado e mudanças de comportamento. E um alerta importante: essas medicações devem ser usadas com acompanhamento de um profissional de saúde. No fim das contas, emagrecer pode ser o começo da mudança. Manter o resultado depende de construir novos hábitos para a vida toda. Esse foi o Minuto Notícia, que volta às 9h30. Segue Amigos da Manhã.
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8h36, amizade do rádio e o câncer de ovário, sinais silenciosos que não devem ser ignorados. Existem alguns sinais que as mulheres têm que tomar muita cautela, alguns sinais, viu? Fique atento aí a esses sinais, alguns sinais, também tem uns mitos, né? Tem uns mitos aí, o câncer de ovário afeta apenas mulheres mais velhas, isso é um... Segundo especialistas, o câncer de ovário é mais frequente entre mulheres de 60 a 70 anos. Apesar disso, a doença pode surgir em qualquer idade, tá? Especialmente em alguns tipos específicos de tumores que costumam aparecer mais cedo. E qualquer outro mito? Quem não tem histórico familiar não corre risco. Bom, é o seguinte, a médica explica que a maioria dos casos é considerada esporádica, ou seja, ocorre mesmo sem histórico familiar conhecido. A vacina contra HPV protege câncer contra o câncer de ovário? Bom, é de acordo com a especialista, a vacina contra HPV não previne o câncer de ovário, meu povo, não previne. E aí a gente lembra a você desses questionamentos, né? Agora, veja bem, os sintomas iniciais são sutis, vagos e facilmente confundidos com problemas de saúde comuns. É, essa ausência de sinais de alerta claros faz com que muitas mulheres sejam diagnosticadas apenas em estágios mais avançados, quando o tratamento se torna mais complexo e os resultados menos favoráveis. Entre os principais sinais que eu vou dizer aqui agora, de alerta, está o inchaço abdominal persistente, tá? Persistente. Especialmente quando ele não melhora mesmo após mudanças na alimentação. É o principal sintoma. Aquela barriga inchada, aquele negócio inchado, né? Outro sintoma comum é a dor pélvica ou abdominal, frequentemente confundida com cólicas menstruais ou desconforto gastrointestinais. Tem que ter cuidado aí quando você estiver sentindo. O especialista também destaca a dificuldade de pessoas para comer, com a sensação de saciedade rápida, como possíveis sinais da doença, já que podem indicar a pressão causada por uma massa em crescimento na região abdominal. Além disso, a vontade frequente de urinar também merece atenção. Viu, mulherada?

embora muitas vezes já seja confundida com infecção urinária. Bom, alguns toques. Isso é porque a gente está aqui levando ao seu conhecimento essa informação interessante. Olha o Pingos de Amor, 8h40.

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8: Olha, 8h46, meu amigo, minha amiga. 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
8: Perfeito, Amigos da Manhã por aqui, viu? Viu, ó. Banda Corpo e Alma.

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13: 8h54, segue por aqui, Amigos da Manhã. Daqui um pouquinho, uma oração das mãos ensanguentadas do nosso Senhor Jesus. Fica ligado aqui na programação, viu? Tá certo? Muito bem. Deixa eu mandar aqui um recadinho aqui. Olha, tem muita maldade no mundo. Depois, olha esse fato aqui. Caro Maurício Araújo e ouvintes, um jovem identificado por Joanilton José Venâncio

da Costa. Sabe quantos anos ele tinha, Maurício? 22 anos que estava neste mundo e envolveu-se com drogas, com aquilo tudo. E ele foi morto e enterrado quando criminosos invadiram o próprio cemitério lá em João Pessoa, isso foi lá na Paraíba, lá em João Pessoa, renderam o vigilante, Maurício, olha que coisa, hein? Renderam o vigilante e foram ao túmulo desse jovem. O que é que acontece? O corpo de Joanito foi retirado do caixão, queimado e teve a cabeça arrancada. Será que essa criatura de 22 anos era um camarada sadio? A outra galera chegar e fazer uma coisa dessa, arrancar ele de dentro do caixão. Pense no desmantelo grande, viu? Isso foi ontem, lá em João Pessoa. Outro fato que ocorreu nesse final de semana foi o avião de um artista nordestino lá na região Seridó, principalmente ali na região de Parelhas, no Seridó do Rio Grande do Norte. O avião, camarada ia fazer o show, o artista, vou localizar aqui já para passar essa notícia para você, e o avião caiu, o avião do cantor Rei Vaqueiro, bastante sucesso esse artista está fazendo, e ontem de madrugada ele ia fazer um show já programado por volta, é aquela correria do cara fazer vários shows no mesmo dia. Ele estava no Pernambuco, subiu no avião, aqueles aviãozinhos pequenos, jato, e foi para o RN, porque ele tinha um show às 2 horas e 30 minutos no dia de ontem, de madrugada. Ou seja, de sábado para domingo era o show. E aí o avião do Rei Vaqueiro, eu não sei o que aconteceu, que ele saiu da pista e pegou fogo. E infelizmente, só teve uma pessoa que se machucou. O resto que estava no avião, inclusive o artista, não tiveram nada de grave, mas passou pelo um perigo, pelo um apuro grande, o artista Rei Vaqueiro. Até que a gente tem aqui, tem música dele também, é um artista novo, vem desapontando aí, né? Com muito sucesso, No sentido de músicas de vaquejada, e o Rei Vaqueiro é sucesso grande lá no Nordeste. E teve esse acidente com ele lá no Rio Grande do Norte no dia de ontem. Bom, peçamos a Deus que veja lá, que olhe pela vida da outra pessoa que ficou mais grave no hospitalizado na região. Depois dessa música aqui, tem o nosso momento de fé e esperança. Com gratidão, vamos fazer mais uma vez a oração das mãos sacramentadas.

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4: Às 9h05, estamos iniciando o nosso momento de fé, esperança e gratidão a Deus pelas mãos ensanguentadas de Jesus. Quero pedir a Deus pela vida e as súplicas de Geralda Raquel, lá da Boa Vista. Ainda eu peço a Deus, nesse dia de hoje, para... Eu coloco aqui, bom dia, muito especial aniversário do meu esposo Joaquim Carlos. Muito bem, a Cássia e o Joaquim hoje recebe os cumprimentos de felicidades e que Deus possa abençoá-lo hoje e sempre. Também eu coloco os pedidos e súplicas da Sônia Maria. Eu entrego os pedidos da Soraya. Eu entrego os pedidos e as súplicas da Maria Aparecida, pede pela libertação dos vícios, pede ainda para... Eu entrego então os pedidos do Nilo do Cerrado, da mãe dele, Dona Sebastiana, e todos do Retiro da Roça, Gameleira, enfim. A Dona Generinda também sempre pede e a gente reza, ora, para a mamãe dela, né, Dona Generinda?
5: Bom dia, Isaac. Isaac, põe a minha mãe em oração. Minha mãe Salvina Ferreira Lopes.
4: Salvina.
5: Minhas netas, Ana Mara, Ana Júlia, Antonella. Meus filhos, Admilson, Ana Lúcia e Luciana. Meus genro, Helder e o Nilson. Minha comadre Sebastiana, minha amiga Alice, do Zé Vitucci.
4: Tá certo.
5: Comadre Sebastiana.
4: Comadre Sebastiana.
5: Comadre do Cimar.
4: Quem mais?
5: Tonha. Madre Maria Olímpia, Madre Sônia, põe elas em oração.
4: Pronto.
6: Bom dia, Isaac, Irani do Bebedouro.
4: Pois não, Dona Irani.
6: Isaac, gostaria de colocar meus filhos, meu genro, meu esposo.
4: Tá certo.
6: Também gostaria de colocar todos do grupo, né, das mãos ensanguentadas de Jesus, né. Também gostaria de colocar... Minha família também, em oração, meus irmãos, minhas irmãs. Também gostaria de colocar a Solange, minha irmã, lá na Taboca, com a família dela. Também quero colocar as orações da Mãe Ensanguentada de Jesus pela paz do mundo, né? E por todas as pessoas que estiver precisando de oração.
4: Tá
6: bom. E por
4: todos
6: aqui, meus vizinhos aqui do Bebedouro.
4: Tá certo.
7: Isaac, bom dia. Tudo bem? Como é que você
4: tudo.
7: Está?
4: Tudo. Estamos bem, sim.
7: Aqui eu estou bem, graças a Deus, Isaac. Isaac, você põe nós nas orações das mãos ensanguentadas de Jesus aí, tá bom? Eu, meus filhos, meus netos, meus bisnetos, minhas noras, minha família toda. Você, mais a Graça, Maiara, Maitê, Mainha, Mateus... Todos que gostarem das orações das mãos ensanguentadas. Fica com Deus, tenha um bom dia.
4: Maravilha! Ainda eu entrego o pedido da Dona Vânia, as súplicas para a família dela, a Dona Heloísa Correia, lá na Fazenda Mata, a Celine Martins, Célia Martins, melhor dizendo, a Lúcia, lá de Lagoa Grande. Eu entrego a Dona Rosalina os pedidos e súplicas da Beatriz também, é lá da região da Moreira, a Dona Nair Teixeira, a Dona Nilda de Lagoa Grande.
8: Eu grande peço a oração das mãos ensanguentadas de Jesus para toda a minha família, para meu sobrinho Adriano, que faz aniversário hoje, para o João do Marinho, que fez aniversário dia 12, para toda a família da Rayana, lá que teve o casamento, que Deus abençoe tudo e proteja.
4: Tá certo. Ainda eu coloco os pedidos da Patrícia Aparecida, que Deus abençoa pelas mãos ensanguentadas, os pedidos da e súplicas de Maria Terezinha, da Neuza Dias, da Norma Matos, também toda a sua família e súplicas, além da Maria José da Fazenda Bebedouro, para a família dela, os filhos e familiares. Vamos para a oração. Reze com muita fé. E gratidão a Deus pelo dia de hoje. Vinde, Espírito Santo, enchei os corações dos vossos fiéis e acendei neles.

o fogo do vosso amor. Enviai o vosso Espírito e tudo será criado e renovareis a face da terra. Oremos, Deus, que instruístes os corações dos vossos fiéis com a luz do Espírito Santo, fazei que apreciemos retamente todas as coisas, segundo o mesmo Espírito, e gozemos sempre de suas consolações. Por Cristo Senhor nosso. Amém. Eu entrego nessa manhã de súplica pelas mãos ensanguentadas de Jesus a dona Nigrinha. Sofreu uma queda, faturou o fêmur, está hospitalizada, eu acredito, né? Mariinha foi quem me falou, a mãe do Zé Maria. Zé Maria que está bem à frente ali, mora bem em frente a ela. Depois, Zé Maria, vai me passando informação do estado de saúde da dona Nigrinha. Por isso eu peço em nome do Pai, do Filho e do Espírito Santo. Dona Nigrinha do seu Mário, lá ali na região, chegando em Vazamó. Cura-me, Senhor Jesus, coloca tuas mãos benditas, ensanguentadas, chagadas e abertas sobre mim neste momento. Sinto-me completamente sem forças para prosseguir carregando as minhas cruzes. Preciso que a força e o poder de tuas mãos que suportaram a mais profunda dor ao serem pregadas na cruz. Reerga-me, cura-me, salva-me, liberta-me, Senhor Jesus. Eu não peço somente por mim, mas também por todos aqueles que mais amo. Eu coloco a minha família, especialmente minha esposa. Eu peço paciência, discernimento na vida dela, Senhor, pelos projetos e pela vida da Maiara. Sim, Senhor, olha por ela, pelos desafios que estão acontecendo na vida dela, pelo meu filho Mateus e sua família, pelos meus familiares, amigos e aqueles que estão ao lado do rádio, aqueles que estão aniversariando hoje, todos eles. Nós precisamos desesperadamente de cura física e espiritual, através do toque consolador de tuas mãos ensanguentadas e infinitamente poderosas. Eu reconheço, apesar de toda a minha limitação e da infinidade dos meus pecados, que és Deus onipotente e misericordioso para agir e realizar o impossível, com fé, gratidão e total confiança e esperança, eu posso dizer, para aqueles que estão perturbados mentalmente neste mês. Sim, Senhor, alivia a cabeça de cada um mentalmente, a saúde mental dessas pessoas, ansiedade, depressão, falta de paciência. Agora sim, repita: mãos ensanguentadas de Jesus, mãos feridas lá na cruz, vem tocar em mim, vem, Senhor Jesus, toque em nós.

Senhor Jesus, por isso eu quero agradecer. Pai nosso que estás nos céus, santificado seja o vosso nome, venha a nós o vosso reino, seja feita a vossa vontade, assim na terra como no céu. O pão nosso de cada dia nos dai hoje, perdoai as nossas ofensas, assim como nós perdoamos a quem nos tem ofendido. E não nos deixeis cair em tentação, mas livrai-nos do mal. Amém.

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7: Olha, eu quero mandar um abraço aqui para o Edinho Caetano. Ontem eu tive o prazer de encontrar com ele depois de muitos dias. Faz tempo que eu não tinha visto o Edinho, viu? Faz tempo, tava ele, João Moraes. É, a família parece que estavam reunidos ontem. E coisa boa, é o Edinho porque tá morando lá pelos lados de Brasília, né? Tá morando lá pro lado de Brasília, aí vem poucas vezes por aqui na cidade. Quando vem, vai lá pra fazenda, fica por lá. Aí eu quero mandar um abraço pra ele, eu sei que ele ainda tá por aqui ainda. Um abraço, meu amigo Edinho, volte mais vezes, coisa boa, ó. 9:18, é música nova, Maiara e Maraíza.
9: Yeah. Que se chama 90-10, onde uma pessoa tem 90% daquilo que você procura em alguém, só que você foca naqueles 10% que falta. Aí você sai pra rua, se aventura e realmente você encontra aqueles 10%, mas não se deu conta que perdeu os 90%.

0: Os 10% a gente deixa pro garçom, né não?
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4: 9:22.
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3: 9h26, parabéns para Railton Ribeiro. Grande Railton, abraço, parabéns aí no bairro Serra Dourada. Giovana Vaz, parabéns também. O amigo Joaquim Carlos, parabéns aí no Claro de Minas, o Joaquim, né? Joaquim da Cássia. Pedrinho do Degraus, um abraço também, amigo Pedrinho do Degraus, está aniversariando hoje. KN Lopes Barbosa também, Cleudimar Rosa, Cleudimar da Prefeitura, quem mais? Bete Cacheta, parabéns Bete, Gabriela Rodrigues, e tem mais outra galerinha que aniversaria hoje aqui, a Karine Lopes Barbosa, Luciene Fernandes Cacheta, Paula Mendes, Ceni Rocha, Jéssica, quem mais? Gabriele Rodrigues, Luna Mercedes, o Carlão, motorista do SAMU, é o Carlos Antônio, grande Carlão, aí, parabéns, viu Carlão, felicidades. E a Jussara Gomes lá no Rio Grande do Norte estão aniversariando no dia de hoje também.
4: Parabéns, aí, ó. Parabéns, parabéns pra você.
3: Nove e vinte e sete.

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2: 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Uma boa notícia para Minas Gerais e para a cafeicultura também. A safra de café arábica aqui no estado de Minas deve chegar a 33 milhões e 400 mil sacas, segundo a pesquisa do sistema FAENG-SENAR. O levantamento ouviu produtores de 5.155 propriedades rurais em 269 municípios, cobrindo cerca de 90% da produção de café arábica de Minas Gerais. A estimativa representa um crescimento de aproximadamente 32,5% em relação à previsão para a safra de 2025. A pesquisa também levou em conta informações sobre produtividade, andamento da colheita e condições das lavouras e os principais desafios enfrentados pelos produtores. Entre eles estão as ondas de calor, a irregularidade das chuvas e as mudanças no clima, que exige cada vez mais planejamento no campo. Os dados devem ajudar produtores e o setor do café a tomar decisões com mais segurança. Minas Gerais continua mostrando a força da sua cafeicultura, uma atividade que movimenta o campo e também a economia de todo o estado mineiro. Esse foi o nosso Minuto Notícia. Novas notícias às 11 horas e 30 minutos no Jornal aqui na 93.
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0: 9:37, 9:37, aqui desejando a você uma segunda abençoadíssima, né não? É, meu amigo, e com certeza segue o líder. A notícia do esporte já já, mas é bom colocar essa vinhetinha aqui, ó, ó, ó.
1: Flamengo!
0: Eita, 9:38. Arrocha, Nando Morinha.

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1: 15 faltam para 10, às 10 horas o padre Reginaldo Manzotti por aqui. Pois é, deixa eu lembrar aqui que hoje é segunda-feira, começo de semana e é dia do frevo hoje, apesar do frevo ser em fevereiro, mas lembra no dia de hoje o dia do frevo, né? Tá aí, dia do frevo. Alô, você de casa, você em casa, curtindo a montanhesa. Dê um abraço aí para o meu amigo. Aí, ó. Alô, Robson, homem do gesso, bom dia.

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2: 9:49.

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7: É mais um edição chegando por aqui. Aí vai finalizando o nosso Amigos da Manhã. Já já o padre Reginaldo Manzotti, na sequência Esporte, Show de Bola e o Jornal Montanhesa Notícias com Maurício Araújo. Volto às 18h aqui no nosso musical do Pediu Tocou. Tá bom? Meu abraço, meu carinho. 19h10. Um abraço aí pra família Barandino. Pessoal já chegaram de viagem, Pitu? Onde estão na viagem? Zé Maria, Eliane, que mais? Maria José, Sávio, o pessoal tá lá pela praia, lá fora Aparecida, né? Ouro, tá aí, ó, muito bem. Quero aqui agradecer, mandar um abraço todo especial pra turma, já tá em andamento, a Cipatimim 2026, meu amigo, tá em andamento, né? A Cipatimim 2026. Um abraço para todos da direção. Está acontecendo tanto lá na Nexa, como vai acontecer aqui também no Zinco Minas Clube. Ó, faltam 6 agora. Gustavo Lima e João Bosco e Vinícius, um abraço, tudo de bom.

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0: Quando penso nas
1: Louvado
0: pessoas,
1: seja nosso Senhor Jesus Cristo, para sempre seja louvado. Queridos filhos e filhas, começando esta semana, hoje, segunda-feira, como é que foi seu final de semana? Espero que tenha sido maravilhoso, em família, em paz, em harmonia e, claro, com a Santa Missa. Foi a missa? Domingo com a missa, é semana abençoada. Quero saudar a todos. Hoje, dia da exaltação da Santa Cruz. Muito significativo, e nós fizemos, inclusive, uma novena para o dia de hoje. Na tua cruz eu coloco a minha cruz. E hoje, toca a corneta, sacristão, porque hoje nós começamos uma novena cheia de grandes milagres e prodígios, porque nós estamos começando a novena de São Pio de Pietreutina, isso mesmo, hoje, novena de São Pio de Pietreutina. Por isso aproveite agora, dê um recadinho para os seus amigos, suas amigas e diga: olha, hoje vai começar São Pio de Pietreutina, hoje é exaltação da Santa Cruz, um motivo a mais para que a pessoa possa acompanhar o programa. Saúdo a todos a partir da Rádio Evangelizar, de onde tudo começa, as rádios irmãs, cujos nomes cito neste momento.
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1: Saúdo a você pela TV Evangelizar, sinal digital em todo o país, em várias cidades, canal aberto, pelo YouTube, Padre Manzotti Oficial, pelos aplicativos da Associação Evangelizar é Preciso e todas as plataformas digitais. Quero saudar, hoje começa conosco a transmissão rádio comunitária Bela Vista FM, da cidade de Batalha, Piauí, com o programa Experiência de Deus, da Diocese de Parnaíba, Piauí, Dom Edvalter Andrade. Portanto, bem-vinda à Rádio Comunitária Bela Vista FM, Batalha Piauí. Mais uma vez, quero lembrar a todos, hoje é dia da exaltação da Santa Cruz e sobre isso vamos falar, rezar. Hoje começa a novena de São Pio de Pietreutina. Então chame seu amigo, chame sua amiga, agora, em nome do Pai, do Filho e do Espírito Santo. Amém. Naquele tempo, disse Jesus a Nicodemos: ninguém subiu ao céu, a não ser aquele que desceu do céu, o Filho do Homem. Do mesmo modo, como Moisés levantou a serpente no deserto, assim é necessário que o Filho do Homem seja levantado, para que todos os que nele crerem tenham a vida eterna. Pois Deus amou tanto o mundo que deu o seu Filho único, para que não morra todo o que nele crer, mas tenha a vida eterna. De fato, Deus não enviou o seu Filho ao mundo para condenar o mundo, mas para que o mundo seja salvo por ele. Senhor, hoje celebramos

festa da exaltação da Santa Cruz. E sabemos, Senhor, que ninguém nos ama como Tu nos ama. Ninguém nos ama tão profundamente, até a morte, morte de cruz, como nos amaste. Portanto, Senhor, na Tua cruz redentora, eu coloco a minha cruz. Na Tua cruz redentora, eu clamo a minha salvação. Senhor Deus, hoje eu me rendo à Tua cruz, sinal de nossa salvação, de nossa redenção.

Senhor Jesus, levaste ao madeiro os nossos pecados. Na tua cruz, redimiste toda a humanidade. Jesus, na cruz, levastes a nossa salvação. Em seus ombros foram abertos feridas por causa dos nossos pecados. Senhor, na cruz bendita, a humanidade foi redimida. E lá tiveste suas mãos transpassadas, seu peito aberto, de onde jorraram água e sangue. Ó Santa Cruz, instrumento de morte e de castigo, mas que pelo sangue redentor se tornou sinal de nossa salvação. Hoje, no dia da exaltação da Santa Cruz, eu coloco as minhas intenções. Nós fizemos 9 dias, mas hoje é o dia da exaltação da Santa Cruz. Qual a sua intenção? Qual o seu pedido? Seja na vida profissional, está desempregado, está endividado, coloque diante do Senhor esta cruz pesada dos problemas financeiros. Coloque na cruz de Jesus, se você está doente, a sua enfermidade. Na tua cruz eu coloco a minha cruz, coloca a tua enfermidade física. Você está fazendo um tratamento, está com câncer, está com problema nos rins. Coloque diante do Senhor, na cruz de Jesus, a depressão. Coloque na cruz de Jesus a angústia na tua alma, a noite escura que você possa estar passando.

0: ama. E por isso podemos confiar. Olhe para a cruz. Confie no Senhor. Ele já deu prova suficiente que nos ama, nos resgata, nos liberta, nos santifica. Senhor, Senhor Jesus, dai-nos a graça de vivermos os frutos da vossa redenção. E hoje, na exaltação da Santa Cruz, atendei-me, Senhor. Eu vou para o intervalo, eu volto já. Chame um amigo, uma amiga, voltamos já.
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2: 10 e 10.
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0: São João da Cruz nos fala que quem não busca a cruz de Cristo, não busca a glória de Cristo. Repito, quem não busca a cruz de Cristo, não busca a glória de Cristo. São João da Cruz. Hoje oferecemos nossas orações e o dia de hoje ao Papa Leão XIV, que comemora seu aniversário. Hoje completa 71 anos. Robert Francis Prevost nasceu em Chicago, Estados Unidos, em 1955. Hoje, Papa Leão XIV. Nossas orações e preces pelos 71 anos de idade do Papa Leão XIV. Vida longa e muita saúde. Amém. Raquel, que a paz de Jesus esteja com você.
1: Amém, Padre, com o Senhor também.
0: Deus abençoe. Você fala de onde, Raquel?
1: Eu falo de Gravatal, Santa Catarina.
0: Minha saudação a Gravatal, Santa Catarina. E como que você me acompanha?
1: Eu acompanho o Senhor pelo YouTube.
0: Tá certo. YouTube Padre Manzotti, aproveito antes de você falar, dizer que tivemos há pouco, às 9:30...

0: Diego, é bem complicado para um recém-formado.
1: Sim.
0: Fiz a promessa que se ela conseguisse, eu seria mensageira da capelinha do Senhor da Santa Chagas.
1: Amém.
0: Então, eu sou mensageira da capelinha.
1: Toca a corneta, sacristão. É uma mensageira da capelinha lá em Gravatal.
0: Com muito orgulho, com muito orgulho, meu
1: que
0: Deus.
1: Que maravilha.
0: Essa capelinha passa por... Onde eu sei que tem algumas pessoas com enfermidade, eu levo a capelinha e elas rezam, pedem muita fé. Muito, muito gratificante, Padre, isso para mim e tanto para as pessoas que recebem a capelinha.
1: Louvado seja Deus, filha. Que bom
0: esse
1: seu testemunho.
0: Isso foi um testemunho do emprego da minha filha,
1: certo.
0: Jéssica. E também em 2020 foi um ano bem tribulado para todos nós, né? Como o senhor sabe, todos sabem, né, 2020, com a pandemia.
1: Sim.
0: O meu começou antes da pandemia. Minha tribulação começou em dia 14 de janeiro, com o falecimento da minha mãe. Minha mãe é mulher de muita fé. Se hoje eu tenho essa fé, agradeço a ela, que ela plantou essa semente no meu coração.
1: Sim, meus sentimentos pela perda da mãe.
0: Obrigada, Padre. É, ela faleceu em 14 de 2020, e depois, dia 17 do mesmo mês, eu descobri um câncer da tireoide.
1: Puxa.
0: Mas eu, com muita fé e oração, rezando, pedindo a Deus, porque nessa época, quando eu descobri, minha cirurgia foi marcada para junho, e era bem no auge da pandemia.
1: Certo.
0: Aí era medo de todos os lados.
1: Com certeza.
0: Com a graça de Deus, foi tudo bem, correu tudo bem. Hoje eu sigo ainda, né, com a prevenção de todo ano ter que fazer os exames, mas
1: certo.
0: Graças a Deus estou curada. Eu, pra mim, estou curada.
1: Louvado seja Deus. Então diga, graça recebida.
0: Graça recebida é graça testemunhada. Toca o sino, sacristão.
1: Amém. Como é o nome da mãezinha que eu vou hoje, eu rezo?
0: Nair Damian da Silva.
1: Eu perdi o primeiro nome.
0: Nair Damian da Silva.
1: Damian
0: da Silva.
1: Tá.
0: E eu tenho outro testemunho do meu irmão Evaldo, que aqui nós pegamos o Covid e ele foi o mais grave, né?
1: Certo.
0: Ele esteve à beira da morte mesmo, mas eu fui na frente do Santíssimo, me ajoelhei e pedi, Senhor, se for da sua vontade, curai o meu irmão. E Padre, nitidamente eu escutei a voz de Jesus dizendo para mim, seu irmão está curado.
1: Amém.
0: Eu voltei para casa, minha sobrinha me ligou e disse, tia, não tem mais o que fazer. Eu disse, o meu irmão, o teu pai, amanhã ele vai vir embora e os médicos não vão saber explicar o porquê que ele se salvou. Padre, foi como o Jesus me falou. No outro dia ele recebeu alta. Passou o Natal com a gente, porque isso foi em outubro de 2020. Ele ficou até dezembro internado. E eles disseram, e não tem explicação do que aconteceu com o Evaldo. É Evaldo o nome dele.
1: Certo.
0: Ele ficou com sequela, ficou sim. Ele ficou com síndrome do pânico, porque muito tempo no hospital, né, doutor, né, padre? Morre, não morre, morre, não morre, vem pra casa, não vem pra casa, aquela... Mas, com a graça de Deus, ele tá se recuperando hoje em dia, ele já tá bem melhor.
1: Amém.
0: Tá trabalhando, tá vivendo a vida, já tá curtindo os netos, tá? É uma bênção.
1: Um milagre de Jesus,
0: com certeza. Um milagre de Jesus das Santas Chagas, assim, nítido.
1: Louvado
0: ninguém
1: seja Deus.
0: Ninguém duvide do poder de Deus.
1: Verdade.
0: Não pode duvidar, não pode
1: Verdade.
0: Duvidar mesmo.
1: Mais uma graça recebida.
0: Mais uma graça recebida. E, padre, eu enquanto eu não falar para o senhor, eu estava assim, eu pedindo para o padre Pio, São Padre Pio, faz com que eu consiga falar com o padre Reginaldo, porque eu não quero morrer com essa coisa no meu coração.
1: Certo.
0: Porque tem uma senhora, Dona Maria Angelina, ela deixou um dinheiro para mim, porque como a minha capelinha passava lá, ela deixou um dinheiro para doação para a Terra Santa.
1: Certo.
0: E ela não sabia como fazer. E foi bem no início que o senhor lançou para ajudar.
1: Da Terra Prometida.
0: Da Terra Prometida. Então, ela me deu esse dinheiro para mim mandar para o senhor. Eu não sabia como fazer, liguei para aí, as meninas me orientaram a

0: pagar o meu boleto, porque eu sempre recebo o boleto, né, do valor dela.
1: Sim.
0: Mas só que o boleto sai no meu nome, eu disse, eu acho injusto, porque foi ela quem doou, não eu. Daí ela disse, a não ser que você escreve uma carta para o padre explicando.
1: Certo.
0: Eu disse, não, eu vou conseguir falar com o padre pessoalmente, a dona Mariazinha vai ficar muito feliz.
1: Então vamos, deixa eu anotar aqui para colocar lá, Maria Angelina.
0: Maria Angelina.
1: Tá certo, já escrevi.
0: Ela doou uma quantia bem generosa, que dá até no livro ouro, padre.
1: Tá certo, então.
0: Porque eu não vou falar para o senhor o valor. Assim.
1: Tudo bem, claro, nós estamos no rádio. Mas,
0: isso.
1: Filha, anotei aqui e depois vou entrar em contato daqui a pouquinho com a nossa parte financeira para fazer esse registro, Maria Angelina, tá bom?
0: Isso, agradeço, padre.
1: Que Deus a abençoe.
0: Amém, e tenho meus pedidos de oração.
1: Para quem?
0: Eu quero a libertação de vícios dos meus irmãos. Um é alcoólatra e o outro é viciado em jogo.
1: Tá certo. Que Deus abençoe, filha, que Deus a proteja. Levaremos no altar do Senhor. Quero convidar a todos hoje para missa ao meio-dia, presencialmente, Curitiba, região metropolitana. Venha celebrar comigo pelas almas do purgatório. E hoje, exaltação da Santa Cruz. E você de todo o Brasil, acompanhe pela TV Evangelizar, Rádio Evangelizar, YouTube Padre Manzotti. Eu vou para o intervalo e volto com a leitura orante. Volte comigo.
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Eu falava com a Raquel de Gravatal, Santa Catarina, e você escutou, ela recebeu tantas graças e fez a promessa que se tornaria uma mensageira da Capelinha de Jesus das Santas Chagas. Faça como ela. Se você recebeu uma graça de Jesus das Santas Chagas, torne-se uma mensageira. 0800-410-6060. Gravatal, Santa Catarina, acompanha pelo YouTube. Dom Adilson Pedro Buzin, da Diocese de Tubarão. Levaremos no altar do Senhor, filha, a libertação dos seus irmãos do alcoolismo e do jogo, algo que tem machucado muitas famílias. Eu quero registrar aqui que participei do Dia Nacional da Juventude da Arquidiocese de Curitiba e foi um momento maravilhoso, milhares de jovens. Parabéns a quem presidiu, Dom José Antônio Peruso, Dom Reginei, Bispo Referencial da Juventude, Dom Adenes, muitos sacerdotes. Minha saudação ao assessor eclesiástico, Padre Cleiton Munhoz. Milhares de jovens estavam lá e foi um momento de muita graça. Vai, jovem, reconstrói a minha igreja, era o tema do Dia Nacional da Juventude, como obra evangelizar, estive com muita alegria. Hoje, dia da Santa Cruz, exaltação da Santa Cruz, hoje começamos São Pio de Pietrelcina. A Raquel disse, eu preciso dar esse testemunho, foi bem no dia, ela pediu a intercessão de São Pio, e hoje começamos a novena. Isso mostra que está chegando contagem regressiva para a festa das Santas Chagas, semana que vem, gente, semana que vem, começa na segunda-feira, segunda, terça, quarta, quinta, sexta, sábado, domingo, venham em caravanas, organizem lotações, sempre uma programação intensa, de segunda a domingo, de modo especial na segunda, abertura, missa ao meio-dia, terça-feira, quarta-feira, dia de São Pio de Pietrelcina. Uma programação com shows internos, externos, quinta, o início do trido, sexta-feira, um show à noite dentro da igreja, sábado, aquela procissão maravilhosa, cheia de significado, de contemplação das chagas dolorosas, a procissão que fazemos em torno, no centro de Curitiba, contemplando a Via Sacra encenada, rezando, pura oração, vinho com velas, e no domingo, Jesus das Santas Chagas, chagas gloriosas, portanto, contagem regressiva, quem tiver o privilégio de estar presencialmente, acredite, um ano para pedir, o outro para agradecer. Mas você se programe a acompanhar pela TV Evangelizar, Rádio Evangelizar, tudo pelo YouTube Padre Manzotti. E agora, nós vamos para a leitura orante, Bíblia aberta,

queridos, nós começamos sábado falar sobre o profetismo. Falamos sobre o que é ser profeta, foi em Deuteronômio. E hoje nós começamos o primeiro dos profetas, Samuel. Samuel, livro 1 Samuel, capítulo 1, versículo 9. 1 Samuel, capítulo 1, versículo 9, seguintes. Na manhã seguinte, Eucana e sua família se levantaram cedo e adoraram a Deus o Senhor. Aí voltaram para casa em Ramá. Eucana teve relações com sua esposa Ana. E o Senhor respondeu à oração dela. O Senhor respondeu à oração dela. Qual era a oração? Ela ficou grávida. E no tempo certo, deu à luz um filho. Pôs nele o nome de Samuel e explicou: eu pedi esse filho a Deus, o Senhor. Ana, a mãe de Samuel,

0: Deus escutou o apelo, a oração. Eucana e sua família foram a Siló para oferecer ao Senhor o sacrifício anual e o sacrifício especial que ele havia prometido. Ana, porém, não foi. Ela disse ao marido: assim que o menino for desmamado, eu o levarei ao santuário de Deus, o Senhor, para que ele fique lá toda a sua vida. Eucana respondeu: faça o que achar melhor. Fique em casa até que ele seja desmamado, e o Senhor faça com que de fato se cumpra a promessa que você fez. A mãe de Samuel ofereceu Samuel a vida inteira a serviço do Senhor. Então Ana ficou em casa e amamentava o filho. Depois que ele foi desmamado, ela o levou a Siló. Levou também um touro de 3 anos, 10 quilos de farinha e um odre cheio de vinho. Samuel era muito novo quando sua mãe o levou à casa do Senhor em Siló. Os pais de Samuel ofereceram o touro em sacrifício e levaram o menino para Eli. Ana disse: meu senhor, juro pela sua vida que sou aquela mulher que o Senhor viu aqui de pé orando. Eu pedi esta criança a Deus. O Senhor me deu o que eu pedi. Por isso, agora, estou dedicando este menino ao Senhor. Enquanto ele viver, pertencerá ao Senhor. Então, eles adoraram a Deus ali. O texto de hoje, a passagem de hoje, 1 Samuel, capítulo 1, do versículo 19 a 28. Ana era esposa de Eucana, não tinha filhos. Naquele contexto de esterilidade, era uma situação até de humilhação. Ana estava ferida, mas não abandona a Deus. E esse é um dos primeiros pontos importantes do texto. Na dor, Ana não se afasta de Deus. Ela levou a dor em oração. Ana se levanta e vai rezar. Reflita neste texto que acabamos de proclamar. Existe uma diferença entre sofrer longe de Deus ou sofrer na presença de Deus. A oração que Ana fez não teve um resultado imediato, mas ela coloca Deus como centro da dor, da humilhação de ser estéril. Ela deixa de carregar sozinha o peso, partilha com Deus. Gostaria que você colocasse em oração agora e repetisse comigo: Senhor, eu não quero esconder de vós aquilo que está doente em mim. Senhor, eu não quero esconder de vós o que está doendo em mim. Recebei minhas lágrimas. Receba minha dor. Receba esta doença. Mesmo que eu não a compreenda. Queridos irmãos, Ana para nós é um exemplo muito grande. Não esconder a dor de Deus. Senhor, eu não escondo o meu sofrimento. Eu o apresento, mesmo que eu não compreenda por que estou passando por isso. Por ora, ficamos aqui. Mas eu volto do intervalo e continuamos a refletir sobre este nascimento de Samuel e sobre as atitudes de Ana, o primeiro dos profetas. Eu volto já. Volte comigo.
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2: 10:36.
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Continuando a reflexão do nascimento de Samuel, nosso olhar se volta para a mãe Ana. Ana recebe a luz Samuel, que está Samuel relacionado ao próprio texto, um pedido feito ao Senhor. A criança nasce e é fruto desta oração, e por isso é colocado diante de Deus e uma vida a serviço de Deus. Ana, depois que ele deixou de amamentar, leva o menino ao templo, entrega aos cuidados de Eli. Enquanto ele viver, termina assim o texto, pertencerá a Deus. Então, eles adoraram a Deus. Esta foi a leitura orante de hoje, o nascimento do último dos juízes e o primeiro dos profetas, Samuel. Filhos e filhas, quero lembrar a todos, contagem regressiva para a festa das Santas Chagas. Você sabe que todos os dias nós estamos no horário político, necessariamente a 1 hora da tarde entra o horário político. Como semana que vem

0: semana das Santas Chagas, a missa começará mais cedo, em virtude de testemunhos, de podermos celebrar com mais tranquilidade, dando espaço a mais reflexivo, mais meditativo. Portanto, a partir de segunda-feira que vem, a missa começa 11h30. De segunda a sexta, 11h30. Torno público para que as rádios irmãs e as TVs irmãs possam se programar para isto. A partir de semana que vem, na semana e só nesta semana que vem, a missa começa 11h30. Querido povo de Deus, escute esse testemunho.
1: Oi, Padre Reginaldo Manzotti, que quem fala é Enia, aqui de Monteiro, na Paraíba, passando para agradecer.
0: Amém.
1: Que acabou de chegar o manto de Jesus das Santas Chagas. Padre, que cheiro tão bom, uma delícia o perfume. Muito obrigada, Padre. E uma, sou associada com muito orgulho, viu? Muito orgulho, todo mês eu mando o meu pouquinho. Obrigada, obrigada e obrigada. Te escuto pelo aplicativo da Obra Evangelizar, pelo YouTube e pela Parabólica Digital 329. Um grande abraço. Fica com Deus, Padre.
0: Louvado seja Deus. Ela se refere à flâmula com Jesus das Santas Chagas, que foi enviado num pacote fechado de plástico, porque ele foi acrescido com o perfume de Jesus das Santas Chagas, para também dar essa experiência olfativa. 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Meu grande abraço, Enia de Monteiro, Paraíba. Acompanha pela Parabólica Digital. Lá também tem a rádio Santa Maria FM, Diocese de Campina Grande, Dom Dulcênio Fontes de Matos. Maria Auxiliadora, que a paz de Jesus esteja com você, Maria Auxiliadora.
2: Amém, Padre. A sua bênção,
0: Deus,
2: Padre.
0: Abençoe, Maria Auxiliadora.
2: O Senhor é meu Pai espiritual.
0: Amém, Jesus, para a glória de nosso Deus. De onde você fala?
2: Irecê, Bahia.
0: Meu abraço, Irecê, Bahia. Como que você me acompanha ali?
2: Eu acompanho pela TV Evangelizar, pela Rádio Evangelizar e o YouTube.
0: Louvado seja Deus. Parabólica Digital pega todo o Brasil e Rádio Cidade. Meu abraço. É. Diga lá, Maria Auxiliadora, lembrando que eu estarei em Salvador dia 21 de novembro. Salvador, 21
2: de novembro. Eu tô sabendo, todo dia eu escuto.
0: Se programa para estar lá comigo.
2: Está na providência de Deus.
0: Isto. Diga, minha querida.
2: Eu vou dar um testemunho, eu tenho vários testemunhos, eu vou dar o mais recente e pedir oração.
0: Pois não, então comece com o testemunho.
2: O testemunho é porque um bisneto meu nasceu prematuro. Ele ia nascer depois do dia 20 de agosto, aí quando foi dia 1º, teve que fazer um cesáreo de emergência para ver se salvava um ou outro, a mãe ou o filho.
0: Certo.
2: E graças a Deus salvou os dois.
0: Oh, Deus, louvado.
2: Ela ficou em observação 3 dias e ele ficou 22 dias internado.
0: Certo.
2: 5 dias na UTI. Meu Natal, e eu só clamando a Jesus das Santas Chagas. Não pedia pela a saúde dele, nem que ele escapasse, eu pedia para Jesus das Santas Chagas fazer o melhor para ele.
0: Sim.
2: E dar sabedoria aos médicos.
0: Isso.
2: Para descobrir e, como é que diz, saber passar o remédio certo para normalizar as plaquetas dele.
0: Se fez igual Ana na leitura orante de hoje, colocou na presença de Deus e diga: Senhor, é isso, atende-me segundo a tua vontade. Foi isso que você fez. E aí?
2: Ah, Padre, é isso que eu clamo direto de joelho no chão.
0: E aí?
2: Aí, hoje ele está saudável, vai fazer 2 meses,
0: louvado.
2: Dia 1º do mês que vem.
0: Certo.

0: Só o que é miudinho, mas graças a Deus está saudável.
1: Amém. Como é que é o nome dele?
0: É Theo.
1: Theo? E o nome da sua filha?
0: É a mulher do neto, é Tainara.
1: Tainara.
0: Aí eu falo, na hora que chegou a notícia que ele ia ter alta, aí eu falei, Theo é um milagre de Jesus das Santas Chagas. Eu entreguei a ele e vi o resultado.
1: Amém, filho.
0: Ai, padre, eu não, como é que diz? Eu não me associei para receber a capelinha, mas eu já fiz doação de duas e tem três para doar.
1: Tá certo.
0: A promessa que eu fiz e já vou continuar a pagar, se Deus quiser.
1: Amém, porque tem pessoas que às vezes querem e não podem, então...
0: Isso.
1: Aí que bom que a senhora tem essa generosidade, louvado seja Deus, querida.
0: Ai, sou associada, multiplicadora.
1: Amém, Deus seja louvado. E Maria Auxiliadora, você quer pedir oração para quem?
0: Quero, padre. Desculpa aí que eu tô nervosa.
1: Imagina, por favor.
0: Eu quero que o senhor, na missa de meu dia, celebre a missa para meu marido, Darcílio.
1: Darcílio.
0: Vai fazer, como é que diz? Dia 22 de... Houve no ano 2022.
1: O que aconteceu? Ele faleceu.
0: Se suicidou.
1: Oh, Jesus.
0: E é um trauma, padre, que não acaba.
1: Eu acolho a sua dor, filha. Darcílio do quê?
0: De Oliveira.
1: De Oliveira. A senhora vai ouvir eu dizer o nome dele no Oremos lá. E filha, deixe na misericórdia de Deus.
0: A eu senhora... deixo, padre. É o que me sustenta. É porque eu tenho uma fé inabalável. Eu agradeço ao senhor. Primeiramente Jesus, segundo o senhor.
1: Filha, e você tem mandado rezar missa na intenção dele?
0: Mando, sim, mando direto.
1: E eu também vou rezar hoje na intenção dele. Deus sabe que a pessoa, quando ela está nesse fundo do poço, ele na verdade não age com liberdade, age movido por uma profunda depressão.
0: Para ele ir para o psiquiatra, ele precisava dos dois, psiquiatra e psicólogo.
1: Tá certo.
0: Quando ele aceitou, ele só passou 10 dias tomando medicamento.
1: Filha, que Deus te dê forças, que Deus te dê forças. E eu vou para o intervalo e volto já, volte comigo.
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3: 10h49. 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

falava com a Maria Auxiliadora de Irecê, Bahia, YouTube, TV Parabólica Digital, ela acompanha 329, Rádio Cidade, FM, Bispo Dom Antônio, Ederaldo Santana, Diocese de Irecê, povo de Salvador, dia 21 de novembro com vocês, hoje é aniversário da cidade de Sinop, Mato Grosso, completando 52 anos, lá nós temos TV Evangelizar, canal 9.1, minha saudação, também a Rádio Sinuelo FM, Itaipulândia, Paraná. Repito que há pouco fizemos a quaresma de São Miguel, 26º dia, e a intenção de hoje, dentro da quaresma de São Miguel, por aqueles que estão pedindo a graça de um trabalho. É um tema muito relevante e tem aparecido muito esse pedido na quaresma de São Miguel. Se você perdeu, às 11 horas, assim que termina o programa, faça a quaresma de São Miguel. Eu dizia, e faltam 7 dias para a festa das Santas Chagas. Começa na segunda-feira que vem e segue a semana inteira. Lembrando que a missa será às 11h30, de segunda a sexta, em virtude do horário político, para termos mais tempo. Toda a programação, e uma programação intensa, já está disponível no evangelizareprecisos.com.br e também padremanzotti.com.br. Todos os dias, uma programação intensa. Participe! Você de Curitiba, região metropolitana, você de fora, venha para a festa de Jesus das Santas Chagas, de modo particular. Lembrando, na quarta-feira, São Pio de Pietrelcina, quinta-feira começa o trido, quinta, sexta, sábado, a procissão luminosa nas ruas de Curitiba, nas Chagas Dolorosas, e domingo as Chagas Gloriosas. Filhos amados, quero lembrar a todos que nós estamos com uma peregrinação para a Itália, celebrar Pentecostes, e a celebração acontecerá em dois lugares, acontecerá em Assis e Roma. Mas atenção para a programação, é um roteiro inusitado. Nós iremos para Palermo, na Catedral de Palermo. Vamos a Cefalu, a missa dominical na Catedral Normanda. Vamos a Siracusa, onde tem Santa Luzia, protetora dos olhos, onde ela foi martirizada, e tem a Basílica de Santa Luzia. Iremos a Taormina, uma beleza, uma joia incrustada na montanha. E depois iremos a Tirreno, Messina, vamos a Nossa Senhora de Pompeia, o Monte Vesúvio, vamos à Costa Amalfitana, Patrimônio Mundial da Unesco, vamos a Amalfi, onde tem o túmulo de Santo André Apóstolo, Ilha de Capri, e iremos à Igreja de Santo Estevão, Anacapri, São Miguel Arcanjo, Nápoles, onde tem São Januário. Depois iremos a Assis, onde você comigo celebra os 70 anos e nós celebramos São Francisco, Santa Clara. Vamos ver o corpo de São Carlo Acutis e depois vamos para Roma, nas Basílicas Papais. E está previsto para toda aqueles que...

0: 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Filhos amados, povo querido, eu tomo o Jornal do Evangelizador e começamos hoje, na página 7, a novena de São Pio de Pietrelcina. Ó Jesus, fonte de amor e misericórdia, nós vos agradecemos por nos terdes dado São Pio de Pietrelcina como sinal de nossa paixão, morte e ressurreição. A ele destes as vossas próprias chagas, que São Pio carregou com serenidade e força, comunicando ao mundo a vossa compaixão. Por isso, por intercessão deste grande santo, São Pio de Pietrelcina, dai-nos a graça que tanto necessitamos. Qual o seu pedido este ano? Este ano, começando hoje, primeiro dia, peça grande, peça grande. Este santo é poderoso e grande intercessor. Jesus, a exemplo de São Pio, dai-nos a graça de nos unir à vossa paixão, nos abrigar em suas santas chagas e desfrutar de sua gloriosa ressurreição. Jesus, por intercessão de São Pio, concedei-nos as graças de que necessitamos para realizar neste mundo a nossa vocação e a nossa missão. São Pio de Pietrelcina, ajudai-nos a viver como cristãos e buscar o perdão e a cura de nossas feridas. São Pio de Pietrelcina, dai-nos mais amor e Eucaristia. São Pio de Pietrelcina, curai nossas feridas pela confissão. São Pio de Pietrelcina, fortalecei os enfermos. São Pio de Pietrelcina, animai a nossa vida de oração. São Pio de Pietrelcina, rogai por nós. O Senhor esteja convosco. Ele está no meio de nós. Abençoai, Senhor, a água, a roupa dos enfermos, as fotos de família. De modo particular hoje, por intercessão de São Pio de Pietrelcina, os méritos das Santas Chagas. Em nome do Pai, do Filho e do Espírito Santo. Amém. Faça a quaresma de São Miguel, você que está desempregado. Me despeço com o clipe Templo Vivo. Evangelizar é preciso.
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0: 11 horas e um minutinho, amigas e amigos torcedores, bom dia! No ar o Show de Bola, abrindo mais uma semana.

Hoje, segunda-feira, 14 de setembro de 2026, e vamos com as manchetes. Secretário Municipal de Esportes de Vazante passa bem após cirurgias. A CV Vazante se classifica e pega Futel no vôlei feminino sub-19. Cipatmi 26 será aberta nesta segunda-feira com 6 partidas. RDV, Secretaria e Clubes fazem hoje nova reunião do Campeonato Municipal. Taça Pau de Óleo tem inscrições abertas até esta segunda-feira. Uber sagra-se campeão da Série D e vai à Série C e à Copa do Brasil no ano que vem.

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0: 11 horas e 4 minutinhos. Olha, saíram os finalistas do Campeonato Society categoria Master, organizado no Centro Esportivo do nosso amigão Planeta, em Paracatu. No sábado, às 3 da tarde, MN Diesel 2, Paracatuzinho 4. E na sequência, por volta aí das 4 horas, Paracatu Hidráulica 2, Boca Esportes 1. Com esses resultados aí, temos a formação da grande final, Chico Lagoa, domingo, 9 horas, Paracatuzinho e Paracatu Hidráulica. E antes, cinquentões de Paracatu e de Vazante vão se enfrentar na preliminar. Um abraço, bom dia.
1: Um abraço, Aldo Silva. Bom dia para você, bom dia para meus amigos e amigas. É interessante o futebol, né? MN Diesel vinha fazendo uma campanha espetacular até as semifinais. Chegou nas semifinais e perdeu para o Paracatuzinho por 4-2. Sabe por quê, Aldo Silva? É jogo de mata, né? Não tem nenhum jogo de volta, é mata. Quando é dois jogos, são mata-mata. Quando é um jogo, é mata. E o time perdeu e está fora da final. Mas como você citou, então Paracatuzinho e Paracatu Hidráulica irão fazer a final da competição. E antes teremos os cinquentões de Paracatu e os cinquentões de Vazante. Com certeza teremos uma grande festa, né, Aldo Silva?
0: É verdade, verdade. Para finalizar, portanto, no próximo domingo de manhã, lá no Centro Esportivo do nosso amigão Planeta, em Paracatu. 11 horas e mais 5 minutinhos para você. Obrigado, bom dia, bom almoço. Olha, 6 jogos realizados neste fim de semana no Zinco Minas Clube, em Vazante, pelo Campeonato Mineiro de Vôlei Feminino Sub-19. Primeiro jogo, Futel Azul 2, ACV, Academia de Vazante, de Vôlei de Vazante 1. No segundo jogo, Praia Clube 2, Sarda Paracatu 0. No terceiro jogo, Caiçaras, Patos de Minas 0, Futel PMU de Uberlândia 2. No terceiro jogo, Praia Clube 2, Caiçaras 0. No penúltimo jogo, né, o confronto entre as duas equipes da Futel de Uberlândia, 2-0 para a equipe azul. E no último jogo, Academia do Vôlei de Vazante 2, Sarda Paracatu 0. E como é que ficou a classificação e quem aqui, Chico, que Vazante vai pegar aí na próxima fase?
1: Não temos aqui a pontuação, mas o pré-clube ficou em primeiro lugar, o Futel de Uberlândia também.

0: na segunda colocação e a Academia do Vôlei aqui de Vazante na terceira. Vazante vai disputar a semifinal contra a equipe Futel Azul de Uberlândia. Tem que trabalhar muito, treinar muito, porque foram dois jogos que elas fizeram contra essa equipe e foi duas derrotas. Na cidade de Paracatu, na semana passada, a equipe de Vazante perdeu por 2-0 e tornou a perder no domingo aqui por 2-1. Segundo o técnico Hudson Ribeiro, que a equipe estava desfalcada de algumas atletas. Então esperamos que na semifinal, que será em novembro, tem muito tempo, né, para treinar, para quebrar esse tabu e conseguir essa classificação para a grande final, que seria muito importante para a cidade de Vazante. Lógico, é evidente que, na minha visão e opinião, chegando na semifinal também é muito legal, né, Hudson Silva?
1: É verdade, é verdade. É lembrar que os jogos foram realizados lá no Zico Minas Clube devido aí às reformas do Polo Esportivo Reli Soares da Cunha, Relizão, que vai receber na próxima sexta-feira, às 19h, um jogo de voleibol profissional em Campeonato Mineiro, terceira rodada, Montes Carmelo e Sada Cruzeiro, na próxima sexta-feira em Vazante. Já está quase nos finalmente, seu Polo, ficando muito bonito, então por esse motivo os jogos foram lá para o Zico Minas Clube. Chico, e a Secretaria Municipal de Esportes e Lazer e o organizador Donizete Félix nos informou nesta manhã que 5 das 8 vagas da Taça Pau de Óleo de Futsal Masculino foram preenchidas até o momento, ou seja, 5 equipes já se inscreveram. A data limite, de acordo com o que foi divulgado, é hoje, é segunda-feira, dia 14, tá? E ainda restam 3 vagas para inscrever. Então, atenção, clubes aí que queiram participar da Taça Pau de Óleo Futsal Masculino, viu? Atletas só de Vazante. Então, hoje, de acordo com o que foi anunciado, aí, última data. A gente não sabe se vai ter prorrogação para inscrição ou não, ou se não tiver mais nenhum inscrito, se faz a competição com 5 equipes. As equipes inscritas, Chico, De Telecom, Besíqueres, União Vazante, Aras Isídio e Nova Esperança.
0: Algumas equipes que disputaram o Municipal de Futsal da cidade, equipes conhecidas, só porque agora só pode atleta da cidade de Vazante, né? Não pode trazer jogadores de fora. Então é uma competição que você tem que correr atrás. Você que tem aquela turminha já garantida aqui de Vazante, você está com o time montado, né? E já feito. Vamos esperar, mas dá para fazer também com 5 equipes, viu, Elton Silva? Se não aparecer mais equipes, com 5 equipes dá para fazer sim a competição.
1: É verdade, só se quiser alongar ela mais um pouco, só mudar
0: fazer um jogo a mais, né? Fazer um jogo a mais.
1: Formato time aí dos jogos e confrontos para dar uma esticada a mais, vai dar para fazer sim.
0: Cada time iria fazer um jogo a mais do jeito que nós estamos pensando aqui, é lógico.
1: Às 11h10, a competição acontecerá, né, de acordo com o chamado, com 8 equipes, que serão divididas em 2 chaves de 4, com jogos dentro das chaves. Aí 3 jogos para cada equipe, se completar os 8. O início será na terça-feira, dia 6 de outubro. Os jogos serão realizados às terças, quartas e sextas-feiras, lá na quadra do Novo Horizonte, a quadra Pau de Óleo.
0: Aldo Silva, o que me preocupa, tá legal a quadra, excelente. Lógico, evidente que estamos aqui. Esse programa aqui, esportivo, é para falar sobre esporte. Mas o que está acontecendo ao redor ali da quadra, cachorros machucando as pessoas. Outra pessoa me procurou, falou, Chico, não dá. Mais uma pessoa foi agredida por cachorros. E segundo informações dessa pessoa, que tem cachorros pitbull. Aí vamos ter uma competição, lógico que não é o mês que vem. Tem uma competição ali, vai se aglomerar muitas pessoas por ali. Rapaz, vai deixar primeiro machucar as pessoas ou matar alguém, porque o pitbull é danado, né? Uma criança, para depois tomar providência, e tem que saber quem é os donos desses pitbull, gente.
1: Tá muito sério essa questão aí dos animais soltos nas ruas de Vazante. Muito sério mesmo, tá? A gente até evita ficar falando muito, porque tem a questão aí da proteção dos animais, mas o pessoal leva por outro lado.
0: É meu pitbull.
1: Meu pitbull não tá nem aí, velho. É um cachorro de muita periculosidade, né?
0: Agora, pitbull, o que
1: eu já corro até de vira-lata, imagina, de pitbull.
0: Nossa senhora, eu corro longe, meu amigo. Eu até corro de correr, viu? Porque realmente, lógico que é evidente que, infelizmente, algumas pessoas começam a criar os cachorros e depois solta os cachorros.

0: na rua. Aí, meu amigo, vira bagunça.
1: 11h12, aqui no programa, começa nesta segunda-feira. Portanto, hoje, no Zinco Minas Clube, a edição 2026 do torneio Society da Cipatmi. A chave A, com as equipes Órica, NPE e Exploração Mineral. A B, Operação de Mina, Manutenção Automotiva e Versailles e Sandrine. A chave C, Engenharia de Manutenção, Infraestrutura, Beneficiamento, GST, GGT. A chave C tem 4 equipes, uma equipe a mais aí das demais chaves, tá? Os primeiros colocados de cada chave se habilitam para a Copa Zinco. Aí formando a Copa Zinco, né? Já a Copa Chumbo, segundo melhor. Segundo colocado, o terceiro melhor segundo colocado, o primeiro melhor terceiro e quarto colocados e o segundo melhor terceiro e quarto colocados se habilitam para a Copa Chumbo. Primeira fase vai, portanto, de hoje até a próxima sexta-feira, dia 17. Então, logo mais, tá? Às 7 horas, Órica e NPE pela chave A e às 8 horas, Operação de Mina e Manutenção Automotiva pela chave B. Amanhã, terça-feira, às 7 horas, Engenharia de Manutenção e Infraestrutura pela chave C e também pela C, às 8 horas, Beneficiamento GST-GGT. Ia lembrar, Chico, que tem outra competição paralela, tá? E será aberto também nesta segunda-feira no Zinco Minas Clube, mas aí na quadra, né, de voleibol, a edição deste ano do torneio Vôlei Cipatmi. Então atenção, hein? Logo mais às 6h30, Grupo Chumbo Grosso e Vilhemita Carijó. Às 7h30, Fogo na Pedra e Guardiões do Zinco A. E às 8h30 da noite, Guardiões do Zinco B e Guardiões do Zinco C. Portanto, os jogos de hoje também no voleibol que vai acontecer lá no Zinco Minas Clube. Chico!
0: Tem várias competições, né, Elton Silva? Várias competições. Até o truco, Elton Silva. Já iniciou o truco no final de semana. meu amigo. Só não brinca ou não disputa alguma competição aquela pessoa que realmente não quer. Porque são várias competições. E que legal, hein? Um lugar muito agradável, um lugar bom para levar sua família, para assistir os jogos. Você pode assistir vôlei, como o Elton Silva citou. Pode também assistir o Society. E tem lá o barzinho da Dona Maria, que ela vai estar lá esperando vocês de braços abertos para também você fazer aquele lanchinho após ou antes do jogo dos jogos, né, Elton Silva?
1: É verdade, 11 horas e 14 minutinhos, 11 e 14 dentro aqui do nosso programa Show de Bola, pequeno intervalo, tá? E vamos para voltar na sequência para falar aqui da situação de saúde do secretário de Esportes de Vazante e também do Municipal de Futebol. Hoje tem mais uma reunião marcada, 11 e 15. 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
1: 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Agora já são 11h17, só passar para o amigo 20, tá? O secretário de esportes passou por cirurgias na última sexta-feira, de acordo com o que a gente já divulgou aqui no programa de sexta-feira, né? À tarde a cirurgia aconteceu, de acordo com o que estava programado, passou bem. Cirurgias que, uma vez que na queda que o secretário teve quando fazia ciclismo, teve algumas fraturas faciais. As cirurgias aconteceram na sexta-feira e no sábado ele foi liberado para retornar para a cidade de Vazante, tá? Onde passou o fim de semana em casa com a família. E informações dessa segunda-feira é que ele teve melhoras significativas, inclusive aí na memória, uma vez que bateu com a cabeça, começou a perder um pouco aí do sentido, da memória, e agora vai normalizando, né? E a família aí agradece muito, né? O apoio e as orações da população pela recuperação sua. Chegou.
2: Continuar aí com oração, né? O Isaú voltar rapidamente ao convívio aí do esporte, que ele gosta bastante. E sabíamos que ia dar certo, né, Silva? O importante é ter fé, ter oração e ter Deus no coração. E tudo dá certo.
1: É verdade. 11h19 foi marcada para esta segunda-feira, às 17h30, na sala de reuniões do Centro Esportivo, no bairro Serra Dourada. A que pode ser a última reunião para fechar o campeonato municipal. Na sexta-feira, vocês lembram que o presidente participava aqui com a gente e no fechamento ele falava que sexta-feira era a data que a Liga, a Secretaria, tinha para os clubes confirmar a presença no campeonato municipal. A gente voltou a se falar hoje, não é, Chico Lagoa? E aí ficou definido uma reunião para esta segunda-feira, mais uma vai ser a terceira reunião. Então, logo mais 17h30, no mesmo local, no Centro Esportivo, com as equipes Império, Grêmio, Nova Esperança, Novo Horizonte, São João, Cruzeirinho e Amoreira, tá, para tratar aí dos assuntos do Campeonato Municipal de Vazante, Campeonato Municipal de Futebol de Campo.
2: Hoje deve bater o martelo, né? Não é possível. Deve bater o martelo hoje, terceira reunião. Eu acho que hoje ou os times vão disputar a competição ou não vão. Eu acho que tinha que decidir isso aí hoje. Lógico, evidente, tem times que estão sendo bem rígidos, né, com essa subvenção que foi passada assim para eles, né, para disputar a competição. Eles não querem, mas tem time já se movimentando, viu, Silvio? Eu estou percebendo aí, tem time já se movimentando, formando aí elencos para disputar a competição. Então, acho que hoje vai sair tudo, deve definir tudo hoje.
1: Todos os anos tem realmente esses debates aí envolvendo os clubes, a LDV, a própria secretaria. A gente vê que é normal. A primeira oferta foi de 1.300, né, pela secretaria, aliás, pela LDV, que é subsidiada pela Secretaria de Esportes. Os clubes, a maioria pediu 1.700, né, por jogo, né? Teve alguns que pediram aí 1.500, mas então fechou-se nos 1.700 por partida. Vamos aguardar a reunião de logo mais, será para colocar, portanto, aí, eu creio que deva ser para colocar aí pontos finais nesses detalhes finais do Campeonato Municipal. Mais um intervalo na volta, Série D, Uberlândia, parceria com a Uber, agora é Série C do Campeonato Brasileiro, é Copa do Brasil, já, além de Campeonato Brasileiro, o Cruzeiro volta a perder fora de casa, situação defensiva preocupa muito, e o Atlético em ascensão, hein? Venceu o Fluminense em casa, já, para você aqui no Show de Bola.
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11: Show de bola! 11h25, Uberlândia lotou o Parque do Sabiá, empatou com o Asa de Arapiraca, Alagoas, por 1-1 e faturou pela primeira vez o título da Série D do Campeonato Brasileiro. Em partida realizada ontem, treinada pelo ex-meia Danilo, né? A equipe mineira havia vencido o jogo de ida da final no estádio Coraci Fonseca, em Arapiraca, por 2-0. Em casa, Uberlândia administrou bem a vantagem pelo placar agregado. Os dois gols da partida saíram no primeiro tempo. Michael Douglas marcou para o Asa aos 22 minutos e chegou ao seu 10º gol na Série D. Marquinhos Calazans, ex-Fluminense e São Paulo, garantiu a igualdade aos, né, para os mandantes aos 33. A equipe mineira é treinada pelo ex-meia Danilo, né, campeão do mundo, aí pelo São Paulo e pelo Corinthians. O Parque Sabiá recebeu 36.536 torcedores para a grande final, com ingressos esgotados há 5 dias do jogo. É o maior público desta edição da Série D e o maior do Uberlândia neste século. Os recordes, a taça consagraram, né, o início de uma nova fase do clube, que virou SAF no ano passado e firmou uma parceria aí com a Uber. Lembrar que no ano que vem o clube, além da Série C, vai disputar também a Copa do Brasil. Chico.
12: Parabéns para o Uberlândia Futebol Clube, mereceu, né, merecia ser campeão, fez uma campanha ótima na Série D. Agora não perdeu o foco, viu, Silva? Como você citou, Série C já é um grauzinho mais difícil, né? É a Série C, é manter os jogadores que se destacaram neste ano, né, na equipe, e aqueles jogadores que não conseguiram mostrar o seu futebol, deixar ir embora e trazer outros para reforçar a equipe.
11: É isso aí, 11:27, parabéns Uberlândia. A bola rolou também neste fim de semana pelo Campeonato Brasileiro. Na sexta-feira no Atletiba, 3-3, Curitiba e Atlético. No sábado, em casa, o Galo fez 3-1 no Fluminense.

0: O Grêmio perdeu o técnico, hein? Mandou embora. Felipão agora tá lá comandando. Perdeu em casa, 2-1 do Vasco. Chapecoense perdeu em casa, 2-1 do Internacional. Palmeiras fez 2-0 aí no São Paulo. Botafogo e Bragantino 1-1. E o Cruzeiro voltou a perder. Muita deficiência no sistema defensivo. 2-1 do Santos. Ontem, Mirassol 2, Vitória 2. E Flamengo 2, Corinthians 1. Flamengo... no finalzinho, 2-1 e voltou a liderança, Chico.
1: No finalzinho, o Bruno Henrique realmente, ele quando... Esses jogos grandes, ele entra e realmente deixa o seu golzinho. Que maravilha, hein? O Bruno Henrique vai encerrar sua carreira, com certeza, no Flamengo.
0: Lembrar que a rodada será fechada logo mais, está em Salvador. Às 8 horas temos aí Bahia e Remo. Na classificação, portanto, Flamengo lidera 57 pontos, Palmeiras vice 56, Atlético Paranaense em terceiro 46, Fluminense em quarto 45, Bahia ao quinto 43, Cruzeiro ao sexto 42 pontos. O Galo voltou a subir, sétimo colocado 39, Coritiba é oitavo 38, o Bragantino o nono com 36 e o Santos é o décimo com 35 pontos. Santos distanciou, né? Desgarrou, portanto, lá da zona de rebaixamento, que lá estão Vasco com 28, Inter 28, Remo 23 e já Chapecoense já rebaixada aí com apenas 17 pontos na tábua de pontuação. A 28ª rodada acontece no fim de semana, no sábado, às 4 horas em BH, Atlético e Chapecoense. Às 5 horas, Mirassol recebe o Botafogo. Às 6h30 no Pará, o Remo recebe o Santos. Às 8h30, o Vasco recebe o Coritiba e às 9h, São Paulo recebe o Internacional. Já no domingo, às 11h, Grêmio e Palmeiras em Porto Alegre. Às 4h, Corinthians e Fluminense em São Paulo. E Vitória e Cruzeiro vão jogar lá em Salvador. 6h30, no Rio, Flamengo e Bragantino. E às 7h30, em Curitiba, Atlético Paranaense e Bahia. 11h30, final do Show de Bola. Vem para vocês o Montanhas e Notícias com Maurício Araújo. Lembrem-se, não use drogas, pratique esportes e viva a vida. Bom dia, ótima semana. Batucamos, batucamos e estamos subindo. 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

0: 11:33, um abraço para você. Está começando agora mais uma edição do Montanhesa Notícias. Hoje, uma segunda-feira, dia 14 de setembro de 2026. Estamos chegando aqui com os destaques, lembrando que a Associação de Recicladores de Vazante oferece vagas para o trabalho na coleta seletiva, hein? Prefeitura abre licitação para pavimentar mais de 5 quilômetros entre Vazante e Vazamor. Câmara Municipal analisa projetos, requerimentos e 14 indicações nesta segunda-feira. E Vazante terá dois eventos também voltados para o setor rural neste final de semana. Já já nós vamos conversar com Paulo Renes e também o Serginho do Sindicato Rural para a gente estender esse convite para vocês. 11:34.
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0: Onze horas e 35 minutos, nós vamos trazer aqui o tempo e a temperatura como sempre para vocês. É dizer que Vazante amanheceu hoje com o céu parcialmente nublado, né? Agora deu uma mudadinha, mas o céu ainda continua parcialmente nublado, muito calor neste momento. A madrugada registrou uma temperatura de 21 graus e deverá chegar a casa de 33 graus no período da tarde. Hein? Vai ficar quente hoje a cidade de Vazante e também a região do noroeste de Minas. A umidade relativa do ar, 30% a mínima, 70% a máxima. Esse comunicado aqui é da Associação dos Recicladores de Vazante, Reciclaí, que está com vagas disponíveis para pessoas interessadas em trabalhar na reciclagem da coleta seletiva do município, através da associação. Segundo a entidade aqui, há necessidade principalmente de trabalhadores do sexo masculino. A oportunidade não é para o regime CLT, já que a Reciclaí funciona como associação. Os interessados devem procurar a Secretaria de Meio Ambiente ou CAC, para entrar e pode entrar em contato também no 3813-7029. Então, se você quer saber mais informações, está querendo trabalhar, então é uma oportunidade para vocês. 3813-7029. Informações sobre as vagas e todo o procedimento. Procura lá o pessoal do CAC, procura lá a Secretaria de Meio Ambiente, procura lá o Gilson, que ele vai passar aí todas as coordenadas para vocês. Nessa primeira parte, eu vou conversar aqui com o Serginho, presidente do Sindicato dos Produtores Rurais de Vazante, e também com Paulo Renes, do sindicato da Emater, para a gente falar que Vazante vai ter agora a Feira Progenética dia 18 e o primeiro poeirão no dia 20. Então, todos os dois eventos, eles estarão ocorrendo lá no Parque de Exposições. A expectativa é grande para essa

0: movimentação. Sérgio Santiago, um abraço. Bom dia. Prazer recebê-lo aqui no programa Montanhês e Notícias para a gente reforçar ainda mais esse convite para os nossos ouvintes.
1: Bom dia, Maurício Araújo. Bom dia, ouvintes da Rádio Montanhesa. Bom dia, Paulo.
0: Serginho, tudo certo? O que você me fala aí desses dois eventos? Vamos falar primeiro da feira Progenética e depois, pertinho, nós teremos também o Poeirão, que cria-se uma grande expectativa por parte dos criadores.
1: Maurício, aproveitando aí a oportunidade, né, nós agradecemos novamente à Rádio Montanhesa, na pessoa do Dr. Romão, que sempre nos abre aí esse espaço para a gente fazer as divulgações aí dos eventos do sindicato. Então, no dia 18, que é na sexta-feira, nós vamos ter a Feira Progenética, onde já estamos aí em contato com os vendedores. Nós vamos ter uma oferta de touros Cindy, touros Gruzerá, touros Nelore, e inclusive os touros Nelore, até em conversando com o Paulo aqui mais cedo, nós já temos alguns pedidos dos touros Nelores com peso negativo ao nascimento. O que é isso, Maurício? São touros que, a hora que você coloca em vaca cruzada ou que você coloca em novilhas, não vai dar bezerro grande. Essas vacas vão ter facilidade no parto. Então, nós conseguimos aí, lá em Coromandel, nós vamos trazer 4 touros com peso negativo ao nascimento.
0: Isso é mais uma oportunidade, Sérgio, essa questão do touro peso negativo? O produtor, ele tem essa demanda, existe essa demanda para vazante?
1: Sim, nós temos aí pedido de 2 touros com peso negativo ao nascimento, né, justamente para evitar aí problemas durante o parto, uhum, né? E nós conseguimos esses touros. Isso é uma demanda antiga e nós conseguimos. Não é uma coisa fácil, porque isso é uma genética diferenciada, né? Onde esse criador, ele tem ali um requisito, ele tem ali uma atenção especial com essa genética.
0: Entendi. A partir de que hora, Serginho, que os produtores rurais poderão já chegar no parque de exposições para essa feira, já para apreciar também esses animais?
1: Ô Maurício, vai ser a partir das 8 horas da manhã. Na realidade, os touros já vão estar começando a chegar na quinta-feira, né? Após o meio-dia, nós já vamos ter touros. E a feira funciona durante o dia todo, de 8 às 17, né? No horário comercial. Nós vamos ter lá a presença do Sicoob, do Sicred, da Copatos, né? Que são linhas de créditos aí para justamente para favorecer esses compradores.
0: O comprador vai ficar muito à vontade. Ele chega, dá uma olhada, conforme você falou, durante a semana, até na quinta, na sexta-feira, ele pode dar uma olhada nos currais, ver qual touro realmente é de preferência dele. E ali já inicia uma negociação, Serginho.
1: Isso, essa negociação que inicia na sexta-feira, né, a partir das 8 horas, é uma negociação feita diretamente entre comprador e vendedor, né, não tem interferência do sindicato, nem da Emater, nem da BCZ, então é um contato direto. Lembrando que não temos comissões, viu? O valor a ser pago é somente o valor do touro.
0: Entendi. Paulo Renes, um abraço, bom dia, e a Emater, parceira importante junto com o Sindicato Rural, nessa vontade de melhorar a genética dos nossos animais, ô Paulo.
2: Bom dia, Maurício. Bom dia, Sérgio. Bom dia, ouvintes da Rádio Montanhesa. Novamente agradecer o espaço. E é isso. A BCZ, ela criou esse programa junto com o governo estadual e a gente traz para vazante uma evolução, uma melhoria, procura melhoria do rebanho.
0: Ô Paulo, a expectativa é grande, né? Conforme o Serginho disse, muitos produtores rurais já foram convidados, muitos produtores rurais pretendem exatamente melhorar essa genética e esse é o momento.
2: Maurício, a gente divulgou, trabalhou, convidou, a gente participou de outros eventos, convidando o pessoal, colocou nas nossas mídias sociais, então a expectativa é que seja um evento grande e a gente convida aquele produtor, que às vezes ele não tem conhecimento do que é um touro PO, o que ele pode ser, o que ele vai ver de diferente. Ele vem, não com o objetivo de comprar, talvez ele venha para conhecer e faça um bom negócio. É o momento da gente estar conversando também, é um momento de integração. A feira passa a ser não só de comercialização, mas um momento de integração entre produtores, vendedores e possíveis compradores.

0: Entendi. É importante lembrar que nós estamos realizando em Vazante, mas fica um espaço e um convite também para os produtores rurais dos outros municípios, como por exemplo Lagoa Grande, Lagamar, que é a nossa cidade vizinha, Guarda-Mó também, ô Paulo.
1: Sim, ele é um evento aberto, ele não é só municipal, ele está sendo realizado em Vazante, mas ele pode ter compradores de outros municípios. O município de Presidente Alagário fazia essa feira todos os anos, esse ano não conseguiram fazer a feira, então até Presidente Olegário, aquele produtor que era acostumado a comprar na feira de Presidente Olegário, é convidado para estar vindo aqui. Lagamar, Lagoa Grande, Guardamó.
0: Legal. Serginho, depois nós teremos também, já passando aí, já para o dia 20, nós teremos aí o Poeirão no Parque de Exposições.
2: Maurício, nós vamos ter o Poeirão, sim, no dia 20, no domingo. Só aproveitando a deixa, nós esquecemos de comentar aqui,
0: Pois não.
2: nós vamos ter também oferta de 5 touros Nelores pintados, lá do João Pinton de Paracatu. Nós vamos ter também uma praça de alimentação muito boa,
0: Ó, legal, isso é
2: viu?
0: importante.
2: Temos bebida, temos comida, pizza, macarrão, doces. Pipoca, sorvete, então nós vamos ter essa praça de alimentação aí para dar esse apoio. E quanto ao Poeirão, vai começar às 8 horas em cima, né? Então quem já for preparar aí para a primeira bateria, nós vamos dar entrada na primeira bateria às 8 horas da manhã, porque nós já temos mais de 100 animais inscritos. Então se a gente começar ali atrasado, isso vai entrar para a noite adentro, né? Então nós precisamos agilizar mesmo.
0: E o bom seria realmente começar no horário certinho para que as pessoas que gostam acompanhem até o final, né, não, Serginho?
2: A gente tem que dar credibilidade ao evento, começando aí pelo horário, né? A gente quer seguir bem esse horário. Outra coisa, uma recomendação do IMA, não vai ser permitida a entrada de animais que não tenham feito os exames e nem GTA. Então, isso aí, quem não coletou sangue do seu animal, que não tirou GTA, não vai poder participar do evento. Inclusive o IMA, nós já solicitamos, o IMA vai estar lá junto conosco, nos auxiliando aí nessa parte sanitária dos animais, que a gente sabe que isso aí é uma norma estadual.
0: Tá aí então, grande evento, todos convidados para estar no Parque de Exposições, na grande feira de touros e depois, é claro, acompanhar no final de semana também, a partir das 8 horas da manhã, o Poeirão. Vai ser um final de semana de grande movimentação, não é não, Paulo?
1: Maurício, a gente tem expectativa de grande movimentação no Parque de Exposição. Possíveis compradores, no caso de touros, visitantes, pessoas, espectadores, no Poeirão, um evento muito bonito, um evento muito bom. Inclusive, hoje é o Dia Mundial do Cavalo, então, do cavalo dos esportes hípicos. Então, vai ser um dia muito bacana, um dia de família mesmo. O Poeirão, levar as crianças para ver os animais, levar a família para estar na praça de alimentação e ver grandes coisas.
0: Com certeza. Obrigado, Paulo. Obrigado, Serginho. A gente vai divulgando aqui durante a semana e eu tenho certeza que os dois eventos vão fazer realmente a diferença lá no Parque de Exposições.
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3: 11:49. Olha que boa notícia essa aqui, ó. A Prefeitura de Vazante abriu processo licitatório para pavimentar mais de 5 quilômetros da rodovia municipal José Gustavo Rosa, que é a VZE-315. Trecho entre Vazante, da MGC-354, e o distrito de Vazamó, passando pelas comunidades da Jacuba e Bainha. Só para lembrar o pessoal, é essa estrada do município, né? Aqui quando você deixa a 354, entra aqui, ó, para Jacuba e vai por dentro, né? A gente fala, vai passar por dentro para chegar em Vazamó. Então são 5 quilômetros, aí vai começar de lá para cá e vai realmente fazer uma diferença grande, né? 5,12 km. Essa nova etapa também prevê a construção de um anel viário em Vazante. Projeto é parte do programa Provias Rurais e da continuidade às obras já realizadas na estrada. Segundo a Prefeitura, aproximadamente 13 quilômetros já foram pavimentados entre o trevo da MGC 354 e a região da Bainha. O valor estimado para esta etapa é de quase 7 milhões de reais, 6,65 milhões. A apresentação das propostas está marcada para o dia 1º de outubro e a previsão é de que as obras comecem posteriormente. Após essa etapa, ainda serão necessários cerca de 14 quilômetros para concluir a pavimentação de toda a estrada. Então, fez esses 5 quilômetros, pouco mais de 5 quilômetros. Depois vão restar apenas 14 quilômetros para concluir toda a pavimentação. Aí sim, você já vai na pavimentação, né, da Jacuba até Vazamó. Isso após, né, faltar aí os 14 quilômetros que vai ficar para uma outra etapa, evidentemente. 9 minutos faltando para o meio-dia, a Câmara Municipal de Vazante vai apresentar projetos, requerimentos e 14 indicações hoje. A reunião está prevista para as 18 horas. No expediente será apresentada a tribuna livre da doutora Aline Guedes Souza, que tratará de decretos de emergência econômica relacionados à crise no setor de crédito rural. Também serão lidos 3 projetos de lei do Executivo. Projeto 010, que propõe a proibição de queimadas em vias públicas no interior de imóveis públicos e particulares na zona rural também, além de estabelecer infrações e penalidades. O projeto de lei 015 trata-se da declaração de bens móveis inservíveis e da possibilidade de doação à entidade de catadores de materiais recicláveis. E o projeto 16, número 16/2026, que dispõe sobre a concessão de subvenção social para exercício de 2026. Esses projetos, acredito eu, serão distribuídos hoje. O Legislativo também apresenta o projeto de lei que prevê a instalação de bancos

0: vermelhos em espaços públicos de vazante. Na ordem do dia estarão votando também o projeto de resolução que estima a receita e fixa a despesa para 2027 e o projeto que cria o Fundo de Assistência Social, que denominou aí a rotatória, que denomina a rotatória de Antônio Donizete Dias, uma obra pública. Essa aqui é de autoria do vereador Guilherme Ferreira. É aquela rotatória indo para Nexa, que passará a ser denominada de Antônio Donizete Dias, né, o Badalão. As 14 indicações vão falar também de trânsito, infraestrutura, educação e serviços públicos. Está aí, portanto, a pauta da reunião de hoje, bastante extensa, no plenário da Câmara Municipal. 7 minutos faltando para o meio-dia. Vamos aí trazer o intervalo comercial e as últimas para você do nosso jornal.
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0: Olha, 3 minutinhos.

0: Faltando para o meio-dia, tem uma ocorrência policial de um fato que ocorreu aqui em Vazante neste final de semana. Isso foi ontem. Um homem foi atingido na cabeça por um pedaço de madeira durante uma discussão na tarde de ontem. Foi aqui na rua Inácio Carneiro de Mendonça, com a Osório Soares. Na verdade, foi na Osório Soares. Segundo a Polícia Militar, ele recebeu atendimento do SAMU e foi encaminhado ao hospital. De acordo com o boletim, a discussão teria começado após uma cobrança relacionada a danos em uma residência. Aí o homem, apontado como responsável pela agressão, informou que utilizou o pedaço de madeira após uma tentativa de agressão e alegou ter agido para se defender. Uma testemunha relatou ter presenciado parte da ocorrência e dos danos registrados na residência. A perícia foi acionada, mas informou que faria o trabalho de forma indireta, através de fotografia dos danos que foram anexados ao boletim de ocorrência. O homem, apontado como responsável pela agressão, ele recebeu voz de prisão por lesão corporal e foi encaminhado para o atendimento médico após os procedimentos policiais. Os envolvidos foram liberados. O caso será encaminhado às autoridades judiciárias, à autoridade judiciária, na verdade. Então vamos, portanto, aí aguardar, né? Foi uma ocorrência, portanto, que ocorreu neste domingo, no final da tarde deste domingo, aqui na cidade de Vazante. Vem aí o horário eleitoral e amanhã nós estaremos de volta trazendo aqui outras notícias às 11 horas e 30 minutos. Depois chega o Anderson Frank e eu retorno às 15 horas com o Bem Sertanejo.
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18: 12:25.
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1: Começando, chegando aqui na sua tarde com a comunicação de Anderson Frank a partir de agora, valendo sua participação também pelo nosso telefone 3813-1113, nosso canal direto, WhatsApp sempre disponível para você enviar sua mensagem com o seu pedido musical, é o 99688-1049. Aqui é a sua tarde mais musical do que nunca, com informações também de hora em hora e muita música com certeza, tá bom? Grande abraço a você ligando seu rádio agora, você que já estava com a gente, vai continuar, meu muito obrigado aí pela sua preferência, pela sua audiência aqui na nossa programação. Hoje, segunda-feira, 14 de setembro de 2026. É um prazer estar de volta.

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17: 12h50, na 93, Hungria, na sequência, Grupo Mistura Boa.

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8: Com mais música, agora 1 e 5, Camila Cabello.

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3: Muitas e 9 minutos, notícias em instantes aqui para você.

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6: 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Um homem de 33 anos foi preso pela Polícia Militar, suspeito de furtar um Volkswagen Paraty durante a madrugada de sexta-feira em Lagoa Grande. Com o auxílio do vídeo monitoramento, os militares identificaram o suspeito e a rota de fuga. Após diligências, ele foi localizado e preso. O veículo foi encontrado escondido em meio à vegetação no bairro Planalto e recuperado. Segundo a PM, o homem havia saído do sistema prisional na terça-feira, dia 8, após cumprir prisão relacionada a furto pelo menos 4 veículos em Lagoa Grande e João Pinheiro. A Polícia Civil formalizou a prisão em flagrante por furto qualificado pelo repouso noturno e pediu à Justiça a conversão da prisão preventiva, alegando risco de reincidência.
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6: 1h35, programação segue. Vitor Fernandes canta pra você. Bebe, vem me procurar na sequência de Ursinho.

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3: Foi 48, atenção para esse serviço de utilidade pública da 93. Daqui a pouco a gente volta com mais música para você, tá bom? Olha só, o Washington Luiz perdeu o seu aparelho celular, é um Redmi 13 preto com uma capinha preta, foi nas proximidades da Avenida Paracatu. Quem encontrar pode deixar aqui na emissora. Ou na rua Pereira Guimarães, 1535, nele oferece gratificação. E foi deixado aqui na portaria da rádio um cartão de crédito da BV Financeira de Edilene de Oliveira, né? A dona pode procurar aqui a portaria, né, para fazer a retirada. A Edna do Zé Tatu

Informa que perdeu uma chave de um veículo Fox no trajeto da Nex ao posto da PAN. Quem encontrar pode informar pelo 99804-8558, falar com o Zé mesmo, Zé Tatu, ou deixar aqui na Rádio Montanhesa.

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2: Olha, ter dívida não te torna uma pessoa fracassada ou que falhou. O problema é quando essa dívida deixa de ser algo passageiro, temporário e passa a ser permanente, ou seja, passa a controlar a sua vida. Se você está endividado, está endividada, o primeiro passo é conhecer exatamente quanto você deve, qual que é a taxa dessa dívida e aí organizar uma estratégia para a gente quitar esse débito, começando pelos que têm juros mais altos. Cada parcela que a gente paga é um passinho a mais para a liberdade. Vamos lembrar, tranquilidade financeira não é quando a gente tem tudo que a gente deseja, mas quando a gente recupera o controle sobre as decisões que a gente toma.
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10: 8h51, sua tarde com mais música aqui na 93. Boa tarde para Ana Paula. Tá ligadinha com a gente, sempre curtindo Frequência Jovem, sempre curtindo a Montanhesa FM.

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2: Na sua tarde, 2 horas e 5 minutos, nossa última hora musical, a terceira aqui do Frequência Jovem. Banda, música Porcelanato, meu boa tarde pro pessoal lá no Lava Jato, Lava Car, do Nestezino, curtindo aí a 93, curtindo a nossa programação nessa tarde.

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10: 12h20, daqui a pouco informações no Minuto Notícias.

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4: 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Um homem foi atingido na cabeça por um pedaço de madeira durante uma discussão na tarde desse domingo em Vazante. Ele foi socorrido pelo SAMU e levado ao hospital municipal. Segundo a Polícia Militar, a briga começou após uma cobrança por danos em uma residência. Suspeito afirmou que agiu em legítima defesa após uma tentativa de agressão. Uma testemunha presenciou parte da ocorrência e os danos no imóvel. A perícia foi acionada e realizou os trabalhos de forma indireta com fotografias anexadas ao boletim. O suspeito recebeu voz de prisão por lesão corporal e também foi encaminhado para atendimento médico. Após os procedimentos, os envolvidos foram liberados e o caso será encaminhado à justiça.
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8: 2 horas 35 minutos, na 93, daqui a pouco tem o Maurício Araújo, com o Bem Sertanejo, a partir das 3 horas, aqui na sua tarde de segunda. Calvin Harris.

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2: Eu sou tarde, 2 horas 52 minutos. Para fechar a programação de hoje, tem aqui nossa última sequência musical. Deixo meu forte abraço a você também, meu. Muito obrigado pela sua audiência, pela sua participação e até amanhã.
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O Bem Sertanejo vai começar agora. Eu sou Maurício Araújo e desejo para você uma super tarde de segunda-feira. Com esse céu parcialmente nublado, muito calor na cidade de Vazante. Desejo para você uma super tarde, hein? Nas estradas, aí no seu comércio, onde você está ouvindo aí a Montanhesa FM, aí na fazenda, no sítio, na chácara. O importante é que você vai ficar com o Bem Sertanejo a partir de agora e nós vamos tocar aqui as melhores duplas sertanejas do Brasil. Um forte abraço para você. O nosso encontro vai até às 16 aqui na Montanhesa FM.

de Alexandre no Bem Sertanejo. 3:11. Vai chover ou não vai, hein? Se começar a chover na sua fazenda, no seu sítio, manda um áudio dizendo que já chegou por aí, tá bom?

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1: E a música sertaneja tem sequência aqui no nosso programa da tarde. Como é que você tá? Tudo bem? Tudo tranquilão? Desejando para você tudo de bom, desejando para você uma tarde abençoada. Deixa eu cumprimentar meu amigo Jacaré. Engraçado, eu fui no Sombrais, lá no Alto do Valinhos, apresentei os carreiros. Eu não vi o Jacaré, eu vi o pai do Jacaré, mas eu

0: não viu o jacaré. Onde você tava, hein, jacaré?
1: Boa tarde, você tá bom? Ei, Maurício, que festa era boa do Cardboy, hein?
0: Foi boa.
1: Fui lá, te vi, mas você não deu pra nós conversar.
0: Uai, não tem base não, aí.
1: Mas você tava lá, duro. Maurício, tocou a moda pra nós ir, irmão da lua, no Mirosmar. 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O menino lá da Macaúba, sou, meu Deus do céu, esqueci o nome do homem.

0: De... 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
1: Ah, é? Uai, lá tem o tio Macaúba, que é o pai, e ele tava com os dois filhos lá. Mas deve ser essa turma aí. O povo da Macaúba é tudo bom, viu, jacaré? Mas vai um alôzão pra você lá, pro pessoal, viu? O pessoal lá tá escutando lá na Macaúba e com certeza agradece o alôzão aí do meu amigo jacaré. O Cleide está lá no Cidade Nova e a falou, Maurício, apareceu uma porca aqui, mas pensa num trem arrumado, quer ver?
2: Maurício, comunica aí pra nós, aí tem uma porca aqui de uns 150 quilos aqui na quadra do Cidade Nova 2.
1: Passeando?
2: Pra saber quem é o dono, às vezes o dono, parece que ela escapuliu, ela tá gorda, bem tratada.
1: Ah, é?
2: É o Cleide, Antônio Cruzeiro, aqui de Cidade Nova 2.
1: Pode deixar, Cleide, um abração pra você, meu irmão. Então, se a porca escapuliu aí nessas mediações, o Cleide falou que ela tava dando um passeio lá na quadra, lá do Cidade Nova 2, lá.

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4: 15:30. 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A Câmara Municipal de Vazante realizará reunião ordinária nesta segunda-feira às 18 horas. Entre os destaques estão a tribuna livre da doutora Aline Guedes de Souza sobre decretos de emergência econômica ligados a crise no crédito rural e a leitura também de projetos ligados à crise rural e a leitura dos projetos sobre queimadas, bens inservíveis, subvenções sociais e o Legislativo também que vai apresentar proposta para instalação de bancos vermelhos em espaços públicos. Na ordem do dia serão votados projetos sobre o orçamento da Câmara para 2027, criação do Fundo Municipal de Assistência Social e a denominação de uma rotatória. A pauta reúne ainda 14 indicações com pedidos nas áreas de trânsito, infraestrutura, educação e saúde, incluindo melhorias viárias, redutores de velocidade e uma UAI, abrigo acessível para pacientes e ações de prevenção ao suicídio.
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1: Boa tarde, Mário. Manda uma música do Amado Batista aí, pô. Meu amigo cheirinho lá pro Sarai. Se fornecer pra ele, pra nós, uma moda aí do Amado Batista pra ele.
0: Beleza, pode deixar que nós vamos mandar, viu? Pode deixar. Miguel Claudino, onde você anda, hein?
2: Maurício Araújo, boa tarde. Mas eu tô aqui nessa segunda-feira aqui tomando uma cerveja, comendo peixe frito e ouvindo seu programa.
0: Bom, mas aí tá certo, bom demais. Né?
2: Passa aí, Mato Grosso e Matias. Retrato de mãe. Eu acho essa música muito bonita, viu?
0: Beleza.
2: Tá no Montanhesa, tá beleza. Boa tarde, meu amigo.
3: Tchão Carreiro e Pardinho aí pra nós. Vim dizer adeus. 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

0: aí o seu abraço, manda o seu alusão através das mensagens pelo WhatsApp, viu? Manda que eu posso, portanto, atender você aqui com toda alegria, beleza? Manda aí sua mensagem, só 30 segundos. Meu amigo Binha, cadê o Binha, hein? O Binha lá do Vaz Amor, tá mandando um abraço e um beijão para o seu filho. Ele falou: Maurício, meu filho, é a coisa mais importante que eu tenho na minha vida, é meu filhão querido. Tô aqui te ouvindo, Maurício.
1: Ô, Maurício, bom, beleza? Arrumou o telefone, deixa eu falar com você.
0: Isso.
1: Mandar uma música aí pra mim aí. Pra mim e pro meu filho Antônio Augusto, Cleber Faria Pereira, e pro meu filho Antônio Augusto. E pra quem mais gostar da música, uma música do Amado Batista aí. Igual uma outra passada que eles mandaram pra mim, esqueci o nome da música aí, ó. Do Amado Batista, uma música bem romântica, viu?
0: Certo.
1: É. É uma música oferecida pra mim, do Amado Batista, e pro meu filho Antônio Augusto.
0: Aí é bom, bonita, hein?
1: Nesse fim de tarde aí. Cheguei de serviço agora, tô aqui tratando da poecada aqui, seu. Tem tá feio, mas tá bom, graças a Deus, né? Você tá bom, né?
0: Graças a Deus. Aí.
1: Manda uma música bonita do Amado Batista, bem romântica aí.
0: Beleza, e um abraço também para o Simval Pereira. Esse é o mais novo sucesso deles, viu, Binha? Dele, né? Borboleta Azul.

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1: 4h22.
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1: 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A Associação dos Recicladores de Vazante, Reciclaí, está com vagas disponíveis para pessoas interessadas em trabalhar na reciclagem da coleta seletiva do município. Segundo a entidade, há necessidade principalmente de trabalhadores do sexo masculino. A oportunidade não é no regime CLT, já que a Reciclaí funciona como uma associação. Os interessados devem procurar a Secretaria Municipal de Meio Ambiente, no CAC, ou entrar em contato pelo telefone 3813-7029 para obter informações sobre as vagas.
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0: 15 minutos faltando para as 17. 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
0: Doze minutos faltando para 5. Esse programa só toca modão. Aqui passam as melhores duplas sertanejas do Brasil. 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

0: 5:21.
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0: Olha, tem uma turma de carreira escutando o Maurício Araújo, meu amigo Geraldo Caracu, que finalizou agora já a agenda de carro de bois desse ano. Agora é voltar pro batente e esperar as férias do ano que vem e começar tudo de novo, né, não, Geraldo? Um abraço pro Geraldo, um abraço para o pessoal que tá lá na Água Quente, nosso amigo Lazim Padeiro, né? Mandar um abraço aí também para a Meiriane, que é esposa, a Dina, deixa eu ver mais lá. E o povo que tá lá escutando lá o Maurício Araújo. Então vai um abraço do Geraldo Caracu para todos os carreiros que estão na audiência do Bem Sertanejo, hein, Geraldo? O Ancomárcio tá lá no bairro Palmeiras também. Falou, Maurição, já cheguei aqui. Já tô aqui no meu boteco para começar mais uma tarde, uma noite gostosa e abençoada. E amanhã a gente começa tudo de novo, né?

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1: A Prefeitura de Vazante abriu uma licitação para pavimentar 5,12 quilômetros da rodovia municipal José Gustavo Rosa, VZE-315, entre o trevo da MG-354 e o distrito de Vazamó, passando pelas comunidades da Jacuba e Bainha. A etapa que integra o programa Provias Rurais também prevê a construção de um anel viário em Vazamó. Cerca de 13 quilômetros da estrada já foram pavimentados. O investimento estimado é de 6,65 milhões, com a apresentação das propostas marcada para o dia 1º de outubro. Após essa apresentação, portanto, essa fase, ainda faltarão aproximadamente 14 quilômetros para concluir a pavimentação da rodovia. Segundo o prefeito Gabriel Rosa, a expectativa é finalizar toda a ligação rodoviária até dezembro do ano de 2028.
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1: Boa tarde, queridos filhos e filhas. Hoje é dia da exaltação da Santa Cruz. E celebrar isso é exatamente celebrar o ato redentor de Jesus Cristo. O que significou a sua morte de cruz? Nós vos adoramos, Senhor Jesus Cristo, e vos bendizemos, porque pela vossa Santa Cruz remistes o mundo. Em nome do Pai, do Filho e do Espírito Santo. Amém. Nossa Senhora das Dores, nas suas sete espadas transpassada no coração, inquietações, provações, dificuldades, Mãe. Também hoje há tantas tribulações que transpassam nossa alma e nosso coração. Pedimos, Nossa Senhora das Dores, a graça da perseverança. Assim, ó Mãe, Nossa Senhora das Dores, como não recuaste diante das provações, enfrentaste as dificuldades e em tudo foste obediente até o fim ao Pai, na missão de servir a Jesus nosso Senhor, pedimos a mesma graça, Nossa Senhora das Dores, que sejamos fiéis, que sejamos perseverantes, que sejamos atuantes. Mãe dolorosa, acompanhai-nos em nossas dificuldades e atendei-nos nesta graça que para nós é como uma espada transpassada em nossa alma, que inquieta nosso viver e desassossega nossa família. Nossa Senhora das Dores, ajudai-nos a perseverar, a ter serenidade na provação, paciência em Deus, compreensão dos defeitos alheios, mas acima de tudo, Nossa Senhora das Dores, que saibamos viver cada momento com um olhar fixo na madrugada da ressurreição que nos espera. Nossa Senhora das Dores, acolha a prece de meus familiares que agora apresento como fruto desta Ave Maria. Ave Maria, cheia de graça, o Senhor é convosco. Bendita sois vós entre as mulheres e bendito é o fruto do vosso ventre, Jesus. Santa Maria, Mãe de Deus, rogai por nós, pecadores, agora e na hora de nossa morte. Amém. Nossa Senhora das Dores, dai-nos a graça de um final de dia abençoado. E se a cruz pesar, nos ajude a carregar. Amém.
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4: 6:06 em sua noite, segunda-feira, começo de semana. Nosso abraço, nosso carinho por aqui. Vamos desfilar várias músicas legais pra você que curte a programação montanhesa até as 9, tá bom assim? Combinou? Fechou? Porque às 9 tem o quê? Vale Brasil, né? E aí, você tem esse privilégio de curtir da agora até adiante a nossa 93 com as boas músicas que estão por aqui já, ó.
5: Marcelo e Ayane.

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13: Por aqui a gente segue na amizade do Rádio Isaac de Cáltima, sempre com você nessa noite linda e gostosa de segunda-feira. 6h19.
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esse sonho junto a vocês. Feliz demais da conta. Obrigado toda a equipe de som, equipe do Gustavo Lima aí, que fez esse trabalho maravilhoso, né? Teve toda a paciência com a gente. E vocês também, que tiveram mais paciência ainda. Que Deus abençoe a cada um de vocês, né? Obrigado, minha família, meus familiares. Obrigado, meus conterrâneos.

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3: Bora ver, meu povo! São 6:30. Boa noite!
4: Boa noite, Vilão Lagamar. Passo André Andrade pra mim, deixa as águas rolar. Queria dizer para os colegas de Vazão, para vocês da rádio, Rio da Roça, Lagoa Grande, Sombra de Minas, aqui em Lagamar. Tá na montanha, tá beleza.
5: Ô Isaac, fala comigo aí, eu tinha pedido essa música pro Maurício aí, você vê aí se passou, se não ia passar, você passa essa aí pra nós que eu pedi aí, beleza?
3: João Mineiro e Marciano, Jazim pra vocês aí, tudinho, beleza?

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6: 6 horas e 48 minutos em uma noite linda de segunda-feira. Olha o Tostão Sanfoneiro.

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3: 6:53.

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10: desfilando por aqui as melhores músicas da sua noite. Olha, 5 minutos para as 7 da noite. Um abraço para Ana Paula. Boa noite. Tudo bem? Tudo jóia, né? Então, tome música por aqui, ó.

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10: Sete horas, 8 minutos, 7:08, segundona tá aí.

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4: 7:19.
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2: Sete vinte e dois na capital do Zinco, por aqui a gente agradece a você que tá saindo, indo, né, de Vazante para Paracatu, indo para Patos de Minas, levando a gente, caminhando, ou seja, caminhando não, mas vai dirigindo e ouvindo a 93, viu? Ó, pessoal aí na 040, você caminhoneiro, amigo, um abraço, boa noite, 7h22.
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13: Bora nessa aí, agradecendo a Maria Cleide. Boa noite.
14: Oi, Noca de Carlos. Boa noite. A Cleide aqui no Gamã. É, meu neto entrando nos anos, colando na rua do jardim. Quero que você mandar a música pra ele, por gentileza, do Guilherme Silva, Gabriela. E aparecer essa música pra, pro João Lucas, pra mãe dele, pra... A todos que estão ouvindo a Montanhesa, está na Montanhesa, tudo beleza. Tchau, muito obrigado.

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11: 7h54, Dirinho, um abraço, muito obrigado pela audiência, Marcos Pelota também, família, a Simone do Célio, Célio da Simone, lá na Água Quente, curtindo a gente, a Vani Luzia também, eu quero agradecer, mandar um abraço para o Gilberto Correia Queiroz, aí tá certo. Olha os melhores do forró, 7h54.

Essa aqui ficou eternizada em nossas lives. Aí!

0: mais pesado agora, vai.
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3: Por aqui é sucesso, 8-7 aí, ó.

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12: Quero mandar um abraço aqui especial para o Davi Augusto e o seu pai, Adilson Meirelles. Um abraço para toda a família Meirelles aí também, né? Ó, a música solicitada aí, ó.

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5: Panela, o que é isso, Soraya? É peixe, é? Eita, e povo que gosta de peixe, viu? Você tá doido? Vamos lá, tomando um e curtindo a programação. Eu quero aqui agradecer, mandar um abraço todo especial. O Clênio Ferreira, tem um negócio do cachorro dele que sumiu hoje de manhã e até agora o cachorrinho. Ô Clênio, essa imagem não tá abrindo aqui no computador, porque é uma imagem de vídeo e ela não tá conseguindo abrir pra gente ver as características aqui do cachorrinho pra gente falar, tá? Então quando você disponibilizar legalzinho, se der tempo ainda hoje antes do programa acabar, se não, amanhã a gente reforça por aqui, tá combinado? Fechou? Então tá, vou aguardar você aí, tá? Põe a imagem direitinho aí, porque essa imagem de vídeo não tá conseguindo por aqui, tá joia? 8h35, aí!

0: Agora essa aqui eu tenho certeza. Tem muita gente que viveu isso aqui, né? A primaiada veio, né? Ó. Obrigado, gente. Assim quero ver.
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6: Maravilha! Chegamos ao final de mais uma edição do nosso Pediu, Tocou Musical. É, muita música, pouco papo e o seu pedido, a gente rodou com toda certeza, né? Foi isso? As músicas que você almejava pedir, tem outras agora.

para fechar. Muito obrigado pela participação de quem participou por aqui, viu? Amanhã tem mais programação. Vem aí a Voz do Brasil, depois o Cidade in Love.

0: Obrigado, gente. Obrigado. Legal.
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5: Atenção radialistas de todo o Brasil. É hora de noticiar os fatos que ajudam a construir um novo país. Direto dos estúdios da Empresa Brasil de Comunicação, em Brasília, vem aí a Voz do Brasil.
6: Em Brasília, 19 horas.
5: Está no ar a Voz do Brasil. As notícias do governo federal que movimentaram o país no dia de hoje.
7: Olá, boa noite.
6: Boa noite para você que nos acompanha em todo o país.
7: Segunda-feira, 14 de setembro de 2026.
6: E vamos aos destaques do dia.
7: Programa de renovação de frota inclui motoristas de transporte escolar e de carga.
6: Agora é lei, medida que já atende mototaxistas, taxistas e caminhoneiros. Graziele Bezerra.
8: O programa oferece financiamentos mais acessíveis de veículos utilizados em atividades remuneradas, como transportes de passageiros e entregas.
7: SUS começa a oferecer vacina Pneumo 20 para quem tem mais de 85 anos.
6: Imunizante amplia a proteção contra bactérias, contra bactéria apontada como a causa mais comum de infecções respiratórias em todas as faixas etárias. Thaísa Vitória.
9: Segundo o Ministério da Saúde, a estimativa é de que mais de 2 milhões e 300 mil pessoas façam parte do público-alvo em todo o país.
7: Mais segurança na hora de voar.
6: Já estão valendo regras mais rigorosas contra passageiros indisciplinados. Gabriela Noronha.
10: As medidas vão da orientação à multa e, nos casos mais sérios, à suspensão de voar.
7: E na apresentação, Luciana Vasconcelos e Nazi Brum.
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7: Financiamento de carros e motos para quem usa esses veículos como instrumento de trabalho.
6: Uma lei sancionada hoje garante a continuidade de programa de renovação de frota e inclui também veículos de transporte escolar.